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1: Evite a ingestão de bebidas alcoólicas. Seu consumo em qualquer quantidade aumenta o risco de desenvolver câncer. Além disso, combinar bebidas alcoólicas com o tabaco aumenta ainda mais a possibilidade do surgimento da doença.
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2: Hora certa.
3: 9:10.
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4: Hora certa.
5: 9:24.
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2: Hora certa.
3: 9:43.
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1: Eu acho que você tem que mandar aquela mensagem. Mas manda o que tá no seu coração.
2: Porque se fosse eu falaria mais ou menos assim.
3: Ei, boa noite. Antes de te bloquear, eu só vim te dizer que a partir de hoje pode tocar o terror, fazer o que quiser fazer. A boca é sua, curte suas farras. Sinto mais nada.
1: Não, apaga.

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1: Tem ao seu alcance lanches saudáveis. Contar com alguns lanches saudáveis na dispensa pode ajudar a saciar a fome de quem não quer ir para o fogão. Ter algumas castanhas, frutas práticas, como banana, maçã e uva, com aveia, biscoitos integrais ou um iogurte por perto, dão aquela enganada. Vale lembrar que não substituem as refeições, ok?
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2: Hora certa.
4: 9h56.
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0: O fato de estar vivo é um presente de Deus. Pena que nem todo mundo percebe isso.
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3: Hora certa.
4: 10:11.
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2: Hora certa.
3: 10:27.

0: não é por falta de tempo não, viu? Você só não tem prioridade.
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1: Alimentos que causam celulite e que devem ser evitados. Atenção você que se preocupa com a celulite. Todos nós amamos essas refeições de fast food, mas elas são a pior coisa que podemos ingerir para acabar com a celulite. Esqueça-os então ou coma de vez em quando. Outros alimentos que causam a celulite e devemos evitar são aqueles que contêm açúcar. Então, nada de sorvete, refrigerante, doces, chocolates e outros. O pior é que são muito viciantes, né? Então, é melhor não tentar abandoná-los, pois vai cair em uma terrível tentação e não deixará de comer nenhum deles. A retenção de líquidos favorece o aparecimento de celulite e comer alimentos ricos em sal ou adicioná-lo ao alimento contribui para isso. Nada então de batatas fritas, queijo processado, molhos e outros, tá? O álcool é um grande inimigo da pele e não só porque cria as condições ideais de toxicidade no organismo para causar a celulite, mas também porque a pele em geral é prejudicada.
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4: Hora certa.
5: 10h45.
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5: Hora certa.
6: 11:02.

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0: cantar bonito assim lá longe.
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0: foi o atrevido que deu tiros aqui na minha festa?
1: O que é que há, índio velho? Fui eu que atirei, por quê?
0: Não. É só pra saber.
1: Então, gaiteiro, continue tocando, diabo.

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1: Azeite no lugar do óleo vegetal. É comum o uso de óleo para cozinhar, fritar e temperar os alimentos. Ao contrário do que se pensa, o azeite aquecido não é ruim para a saúde. Ao preferi-lo para os preparos, use azeite virgem para temperaturas elevadas e o azeite extra virgem para temperar salada.
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1: 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Notícia na hora certa, no sinal 6 horas. Passagens dos ônibus metropolitanos da capital ficam mais caras a partir de hoje. Estados Unidos concluem investigação e propõem tarifa de 25% sobre mercadorias brasileiras. Aposta de Caxias do Sul acerta Loto Fácil e leva prêmio de R$2.629.000. Céu nublado em Porto Alegre, temperatura agora de 13 graus. Na terça-feira tem previsão de tempo firme na maior parte do Rio Grande do Sul. Na capital, mínima de 11, máxima de 20 graus. 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
2: Atenção, porque tem um acidente em atendimento na BR-116 em direção a Porto Alegre, na altura do zoológico de Sapucaia do Sul. Foi um acidente que envolveu duas motos. Uma delas se desequilibrou depois de bater numa das sinalizações que ficam na pista, e aí um outro motociclista acabou batendo nessa primeira moto. Os dois estáveis, socorridos na ambulância, conscientes. Um veículo que passava na sequência parou para ajudar os motociclistas. A Polícia Rodoviária sinaliza o ponto. Com o trânsito, Leandro Rodrigues.
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1: Quatro homens foram presos em Três Cachoeiras, no litoral norte, suspeitos de um homicídio cometido horas antes em Palhoça, em Santa Catarina. A abordagem da Polícia Rodoviária Federal ocorreu na BR-101 após troca de informações com as forças de segurança catarinenses. Conforme as investigações, o grupo voltava ao Rio Grande do Sul após executar a vítima, que havia sobrevivido a uma tentativa de homicídio aqui no estado no início de maio. Entre os presos estão um homem de 33 anos, foragido desde 2023 e com mandados de prisão por homicídio e latrocínio, um homem de 34 anos procurado por homicídio e um homem de 29 anos investigado por tráfico de drogas, organização criminosa e lavagem de dinheiro. O quarto suspeito, de 31 anos, tinha antecedentes por roubo e tráfico de drogas. A seleção brasileira de futebol está a caminho dos Estados Unidos para a Copa do Mundo. A delegação embarcou às 11 da noite e a previsão de chegada é às 7 da manhã em Nova Jersey, 8 da manhã pelo horário de Brasília. Nos próximos dias, os jogadores vão treinar no centro de treinamento do New York Red Bulls. No sábado, a seleção enfrenta o Egito em amistoso preparatório. A estreia do Brasil no Mundial será no dia 13 contra Marrocos. 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Da redação, Gustavo Gossen.
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1: Sai!

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2: Vamos chegando aí pra turma que acorda cedo. Saudações tradicionalistas, Grupo Cultura e Rádio, música, entretenimento, informação para você. Quatro emissoras a serviço da nossa região, do Botucaraí, regiões do Planalto, Alto do Vale, Vale do Taquari, Rio Grande, Brasil e Mundo. Nossa região aí do Botucaraí, nossa região serena. Buenos dias. Essa é 96.5, Fontoura Xavier, Rio Grande do Sul, Brasil. Também estamos aí ao vivo pelo site grupoculturaderadio.com.br. É www.grupoculturaderadio.com.br. Pelo nosso dial, pelo aplicativo. 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Prosa gaúcha, boa música e informações a partir de agora em 96. Na apresentação da Al Pasquale, direção-geral das emissoras Cultura, Márcio Tomazini Paganini. Na coordenação dos trabalhos, Anaílson Oliveira. 6:06 até as 9, junto. Isso, buenos dias, gauchada amiga, ouvintes, parceiros do Grupo Cultura, em mais um belo dia que se inicia. Segundo dia aí do mês de junho. Passando mais rapidinho que o tiro de laço para desejar a todos vocês um dia debaixo das poderosas mãos do nosso capataz maior da estância celestial. Que ele continue abençoando mais e mais a vivência, a lida e a família de cada um de nós, de cada um de vocês. E que tenhamos todos um dia louco de especial, bem bacanudo, para lá de produtivo, carregado de coisas buenas e de grandes surpresas, além das bênçãos do nosso Senhor Jesus. Tá bom? 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
2: 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Vamos começando o Bem Gaúcho. 6:01, Seguastiando para os dois lados.
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2: 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Ui, galetinha. Logo mais tem previsão do tempo, terça-feira que será de sol, entre nuvens e chance de chuva isolada. Manhã que começa frio com possibilidade de neblina, nevoeiros em alguns pontos isolados, 7 graus de temperatura. Vamos ver.

0: Paulo, vamos de volta para Moraes, né? Vamos aguardar, né? 6h15, os amigos aqui da Empório Delícias, Padaria e Confeitaria. 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
1: Cantar versos.
0: Isso. Vamos em frente.
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0: Isso, aqui também para Tati Boracena, mandando um abraço para Adriana, para o Bezinho, a prima da Nilce, né, o Cleito, o Bibite, um abraço.

0: Deixando no ar a mão. Isso, e a turma que acorda cedo aqui, o gurizinho da Irene.
1: Infelizmente nada grave, consciente.
0: Opa, falhou aqui, ó. Agora sim, já tá no Vap Vap.
2: Aí, bom dia, não, Pascoal. Manda uma música pra nós do Nego Tchucão.

0: beijar.
1: Pois não, vamos lá, Valtero Moraes. Vamos lá, Nego Tchuca.
2: Vai um mate aí? 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

0: Aproveitando aí, né? O embalo aí, o taxista é o Nenê Cordeiro, o Cordeiro, né? É o Claudemir Cordeiro, mas é o famoso Cordeiro do táxi. Como é que estamos?
1: Bom dia, meu amigo.
0: Opa!
1: Bom, um abraço aí pro pessoal. Já temos na luta. Já temos no trecho aí, seu Pascoal. Com a música Beba Agualada aí pra nós. Da boa.
0: A carona aí no táxi do Claudio Mir aí, do Cordeiro. Precisou de táxi aí, tá acordando agora. Já chama, ó, 99967-6330. É táxi do Cordeiro e diariamente em frente aí quase o Banco do Brasil. Abraço e bom trabalho os taxistas.

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0: eu não
1: o táxi do Cordeiro, vamos lá.
0: Vou e venho.
1: Como é que estamos aí, Diomar Lima? Já tá no táxi, hein? 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
1: Dê preferência aos alimentos da época. As vantagens de escolher os alimentos da safra são muitos. Melhores preços, maior disponibilidade e facilidade de encontrá-los. Aproveite a indicação dos mercados locais para planejar o seu cardápio pensando em quais ingredientes estão em alta.
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2: Hora certa.
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0: Aqui pro Vilmar Godoy, o atual presidente da Associação dos Maridos Mandados pelas Mulheres. Olha, maridos que se associarem hoje vão ganhar um saco de silagem do Rui de Segueto. É os nossos direitos, é os nossos direitos.

0: aqui para o psicólogo da Associação dos Maridos. Olha, pessoal, que se fazer aí a Associação Oze, vai ganhar seu laser.
1: Tem break comercial, depois a gente segue atendendo recados e participações em nome do Xarope Gabiru, da funerária Guizof e também Semanaço, mês junho, quero, quero.
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0: Isso, quando são aí 6h27, nota de falecimento e convite para enterro. Os familiares, com pesar, comunicam o falecimento de Terezinha Miotti Brustolin, aos 82 anos de idade, ocorrido ontem às 6 horas da manhã. Na Vila Cis, o velório da dona Terezinha Miotti Brustolin está acontecendo desde ontem. Agora pela manhã, às 8 horas, temos as últimas homenagens, as despedidas, a missa de corpo presente e após o sepultamento no cemitério dos Lupatini. Então, o velório acontecendo aqui na Capela São Cristóvão da Vila Cis. O sepultamento será hoje às 8 horas da manhã e após aí o sepultamento no cemitério dos Lupatini. Noticiamos com pesar o falecimento de Terezinha Miotti Brustolin, aos 82 anos de idade, ontem ocorrido. Ela que era mais conhecida por Nona Terezinha, Dona Terezinha, mãe aqui da Dilvânia e do restaurante Sabor da Casa. Então fica aí os nossos sentimentos. Então o velório que segue até às 8, às 8 horas, as últimas homenagens, após a missa e após aí o sepultamento no cemitério dos Lupatini. Os familiares enlutados antecipam agradecimentos. Noticiamos com pesar o falecimento de Terezinha Miotti Brustolin, aos 82 anos de idade. O velório aqui na comunidade de São Cristóvão da Vila Cis e seu sepultamento agora pela manhã, às 8 horas da manhã, com as celebrações, a missa e após aí o sepultamento no cemitério dos Lupatini.
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1: Opa, vamos lá, 6h32. Vamos tomar um gabiru aí.
13: Você está
1: Zito, Zito do Três Pinheiros já na companhia.
13: Bom dia.
1: Capezão da manhã aí com um salame aí do Cláudio Zanotel. Aqui pro Diomar Lima. E lá pra turma da Picada Fernandes também. Um abraço lá pro pra Vondernet. E pro nosso amigo aí, o Nego da Loessa, o famoso.

Oh, Norvalino Marcelli, manda já aqui especial aqui, bro. Zito. Avisa o Zito pra vir ajudar a carnear a porca. É, só tu dar uma caminhada aqui no Três Pinheiros, na Zifa. É, o Zito que já tá de bombacho, já tá com a faca na bainha. Zito. O Zito que vai dar anestesia aí na porca. Norvalino já tá. Não tem força pra derrubar o bicho. A deruba já pega pela virilha, já pega pela

0: porca.
1: Posso falar?
0: Dorvalino já tá. Já não tem força pra derrubar o bicho. A deruba já pega pela virilha, já pega pela pata da frente e já sangreia aí. É, seu Dorva. Tá? Diz o Dorvalino, ó, vou chamar o Zito só pra fazer a murcilha e o... E o salame, ele capricha. É um homem caprichoso, ô Dorvalino.
1: E pedir para ele o que eu faço. Me mandou que eu fizesse um elenco.
0: Falar nisso, tem que ir lá no Dorvalino buscar a minha galinha aí pra fazer a sopa.
1: Que de 5 em 5 minutos. Eu preciso um beijo e um abraço. Me mandou que eu fizesse.
0: Beijo, Dorvalino.

0: semana que vai ser mais curta lá. Vamos ter o feriado de Corpus Christi. Especial daí quem passa por Fontoura. Aquela paradinha aqui na tenda da senhora. Um abraço pro Zé, que já tá com fogo aceso, já tá no cozimento dos peões, né, Zé? Ô, Zé.
1: No encanto da
0: noite. Ontem cheguei lá buscar umas mudas de morango, tava o Zé na horta já, né? É, o Zé, a Sônia, pessoal também da tenda da Sônia, um abraço.

0: bravo.
1: E o time do Zé daquele jeito, né? E o homem tá triste, hein, Sônia? Ah, não?
2: Quê? Você viu que saiu a escala... Ô, Bebe, bom?
3: Quê?
2: Você viu que saiu a escala 5x2 e veio a escala da dupla Grenal?
3: Escala de dupla Grenal? O que tu tá falando aí, louco?
2: A escala 3x1.
0: Vai cagar no mato você, homem. Vaza, homem.
3: Semana azeda, tem que aguentar esse piá enchendo o saco, pelo amor de Deus.
0: Ainda bem que vem a Copa agora, dá uma folga de uns 60 dias, pelo menos, né?
3: Falar o quê? São Paulino.
2: Último, Bebe.
1: A escala do Zé aí.

0: terminar hoje. Bota o Grilo Zanella aí na Associação dos Maridos, mandar pras mulheres aí, pessoal.
1: Então tá aí, Lisandro Miranda, Luiz Anela. Tem homenagem pra vocês aí.
0: O Grilo Zanella aí na Associação dos Maridos, mandar pras mulheres aí, pessoal.
1: Isso, já vou falar com o Vilmar aí. Manda ele só vir buscar a carteirinha aqui. Já aproveitar, pegar minha carteirinha e a tua, né?

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1: Quero ver se esse homem não se ajeita.
0: Parece um buquê de flor. 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
0: Se

0: Ó, Pedro, Pedro, lá não é o Pedro Bortoncelo, diz o Pedro. Vamos lá, timbre comercial. Já já loteria.
1: Hora certa.
0: 11 para 7.
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Voltemos, cadê o apresentador? Tá aqui ele, né? Vamos lá, tava falando aí com o pessoal aí do clube, do bailão, aí o Sabiá aqui. Agora pro sábado tem baile com conexão direta, tá bom?

0: Tempo voa, tava fazendo aqui a minha carteirinha de sócio, daí já é 7 horas, né? Vamos lá. Pra quem apostou na loteria, vamos lá. Nosso amigo aqui, o Otomar Feio. Como é que tá, Otomar? Vamos lá, números, loteria.
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0: Ontem tivemos a loteria dos bichinhos, né? Das 18. Vamos lá com os números. Caneta, papel, sorte para os 5 principais prêmios.
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0: Bora.

0: 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Agora sim, vamos atualizando aí os números da loteria das 18 de ontem. Tivemos quinto prêmio 7.564, no quarto 8.462, no terceiro 9.889, no segundo 2.464 e no primeiro 0.418. Vamos agora para os números das loterias Caixa, onde tivemos aí a Lote Fácil, que estava com um prêmio acumulado de 9 milhões. Apenas 3 ganhadores do Brasil. Lá tem um aqui de Caxias do Sul. É, cada ganhador levou aí 2 milhões, quase 2 milhões e 700. Para quem acertou 14 pontos, aí o prêmio de 1.395. 13 acertos, R$35, 12 acertos, 14. Quem acerta 11 da Lote Fácil, R$7 o prêmio. Números 01, 03, 07, 08, 09, 10, 12, 13, 14, 17, 18, 19, 20, 23 e 25. Repito, 01, 03, 07, 08, 09, 10, 12, 13, 14, 17, 18, 19, 20, 23 e 25. E esses são os números do concurso 3.700, lote fácil. Tivemos também Quina que acumulou de novo, vai para 16 milhões e meio para hoje. Os números de ontem, 7.040 o concurso, dezena 5, 23, 52, 56 e 57. Repetindo aqui os números de Quina: 5, 23, 52, 56 e 67. Olhe para o sábado, aí temos aí o Super Bailão aqui no Clube do Bailão do Sabiá. No palco, a Super Banda Conexão Direta de Lajeado, hein? Mulheres pagam 20, homens pagam 30. É, e o casal paga 40. Então, bailão, agora sábado, começa às 22 horas. Clube do Bailão e a Super Banda Conexão Direta. Vamos lá, agora sim, com notícias da hora. 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Bom, é Bilmar. Ah, turma do Revirado aí.
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0: Vamos lá, informações da hora, depois a gente volta com mais músicas do Rio Grande.
2: Os Estados Unidos concluíram uma investigação comercial contra o Brasil e propuseram a aplicação de uma tarifa de 25% sobre os produtos brasileiros. Segundo o escritório do representante comercial dos Estados Unidos, práticas adotadas pelo governo brasileiro prejudicam ou restringem o comércio norte-americano. A proposta prevê algumas exceções e será submetida à consulta pública. A investigação foi aberta em 15 de julho do ano passado por determinação do presidente Donald Trump. Apesar das negociações entre os governos dos Estados Unidos e brasileiro, ainda há divergências em temas comerciais.
3: Investigações da Polícia Federal sobre corrupção eleitoral disparam e crescem quase 20 vezes desde 2016. Levantamento do canal Globo News mostra que foram abertas 117 investigações naquele ano, número que saltou para 2.283 em 2024. Os inquéritos detalham um mercado que explora a fragilidade do eleitor para negociar apoio nas urnas. Além do pagamento em dinheiro, o crime envolve consultas médicas e odontológicas, gasolina, botijões de gás e promessas de emprego. Não há informações sobre o número de políticos condenados no período. Passagem de ônibus da região metropolitana já está 7,32% mais cara. Tiago Bittencourt.
4: As passagens dos ônibus metropolitanos de Porto Alegre já estão 7,32% mais caras na manhã de hoje. O índice foi proposto pela Metroplan e aprovado por unanimidade pela Agência Estadual de Serviços Públicos Delegados do Rio Grande do Sul, a Agergs. Os preços das tarifas variam conforme o itinerário e a modalidade do transporte. Na empresa Viamão, por exemplo, a viagem mais barata subiu para R$ 8,26, um aumento de R$ 0,56. Já a passagem de Gravataí Simples custava R$ 12,75 e aumentou para R$ 13,68. O cálculo considera a inflação e a reoneração da folha de pagamento das empresas. Também foram aprovados reajustes no transporte intermunicipal do Litoral Norte, Litoral Sul e Serra Gaúcha.
3: Idosa morre após cair de escada durante desembarque de avião da Latam no aeroporto de Congonhas, em São Paulo. Maria da Glória Pereira da Silva Fávaro, de 72 anos, perdeu o equilíbrio nos últimos degraus e caiu sobre o próprio pescoço. Ela foi levada ao hospital, mas não resistiu. A passageira saiu de Ribeirão Preto e fazia escala em São Paulo antes de seguir para o Mato Grosso, onde comemoraria o aniversário da filha. E o dia amanhece mais uma vez com neblina na região metropolitana, tempo por enquanto encoberto, temperatura na marca dos 9 graus. Cleocum atualiza a previsão para o restante do dia.
5: Pois é, Macedo, e a cerração não é só aqui na volta, não. Ela está pegando o Planalto, muitas áreas da serra. No sul do estado o tempo está bastante fechado ali, no litoral sul, muito em cima da Lagoa dos Patos para o oceano, e até tem alguma instabilidade. Coisa pouca, por causa desse excesso de umidade por ali. E a tendência é que a partir das 9, no máximo 10 horas da manhã, a gente já tenha boas aberturas de sol nestas áreas que estão com cerração agora. A tendência é que a temperatura venha a subir até na casa dos 20 graus, um pouquinho mais, um pouquinho menos, serve só como um número básico. E a expectativa de frio agora pela manhã, por enquanto a temperatura mínima em Ausentes com 6,7 e depois Lagoa com 7,2, aqui no Jardim Botânico 10,3 a temperatura mínima até agora. A expectativa, tempo seco para amanhã, tempo mais seco ainda para quinta-feira, temperatura sobe na sexta, aquece no sábado, tem chuva no domingo na metade sul do estado e no início da semana que vem, segunda e terça, a chuva se espalha por todo o Rio Grande do Sul.
3: 7:08, a temperatura está na marca dos 9 graus. Anvisa afirma que liberou a venda de produtos da IP fabricados a partir de 1º de abril, após a apresentação pela empresa de laudos satisfatórios realizados por laboratórios externos. A agência afirmou ainda que a segunda inspeção, realizada na semana passada, confirmou as condições da linha de produção em Amparo, São Paulo, para a continuidade da fabricação dos produtos de higiene. No entanto, permanece a restrição à venda e ao uso dos itens da IP fabricados até 31 de março. Vamos agora para o trânsito. Leandro Rodrigues.
6: Prestem atenção no que eu lhes digo e mostro no YouTube da Rádio Gaúcha. Sinaleiras em amarelo piscante no cruzamento da Quintino Bocaiúva com a 24 de outubro. E são dois pontos em que os motoristas vêm com uma velocidade boa. Risco, porque da Quintino o motorista está subindo a lomba, está acostumado a encontrar aquela sinaleira ou aberta. E aí é só seguir adiante, agora tem que parar. E aí tem que parar quase no meio já da 24 para poder realmente ver o movimento dos veículos que estão no sentido da 24 indo em direção ao Parque Moinhos de Vento. Bom, algum tipo de queda de energia aqui é a informação melhor que a gente tem. Outro ponto que merece atenção são as sinaleiras da Loureiro da Silva com a Edivaldo Pereira Paiva. Nesse caso, olha só, tem que parar e aí o ônibus tapa a visão do motorista, ele tem que ir lá no meio, eita, para daí poder se dar conta e aí e coloque os pedestres ainda nesse coquetel. Na Edivaldo Pereira Paiva com a Loureiro da Silva, tem sinaleira apagada, foi furto de cabos. A IPTC já tá por lá, aí a questão demora um pouco mais. E já começa a ter uma fila pro motorista na entrada da capital pela Castelo Branco, ali na altura da ponte do Vão Móvel, já tá começando a dar aquela travada já em direção ao centro.
3: Agora 7:10. Temperatura na marca de 9 graus. Seguimos com o trânsito. Região Metropolitana, Ketlin Moreira.
2: Aqui na BR-116, quem está indo em direção a Porto Alegre, passando o quilômetro 239 em Novo Hamburgo, que é aquele trecho das obras, reduz bastante a velocidade. O trânsito está bem lento aqui na região. Pelo que a gente está vendo, por enquanto, é em função do movimento mesmo. Não estamos avistando nenhum acidente pela frente. Em Canoas, no trecho ali de obras, também no viaduto da Inconfidência, o motorista já está reduzindo bastante a velocidade. Então, uma alternativa é utilizar a rodovia do parque, que tem movimento, mas está fluindo melhor. E quem está vindo pela RS-239, trânsito está lento no trecho de Campo Bom, em direção à BR-116, é próximo do entroncamento com a Avenida dos Municípios.
3: 7:11, hoje tem João Fonseca em quadra. Ele vai enfrentar Jakub Mensik pelas quartas de final de Roland Garros em Paris. A partida está marcada para as 13:15 da tarde. Desde Gustavo Kuerten em 2004, nenhum brasileiro havia chegado tão longe na disputa do torneio. E no futebol, no primeiro dia de parada para a Copa do Mundo, dupla Grenal anuncia mudança sem Marcos Bertoncello.
7: E o primeiro dia de intertemporada da dupla Grenal foi de mudanças. No Grêmio, o vice de futebol Antônio Dutra Júnior foi desligado. E no Inter, o preparador de goleiros e mais dois auxiliares da preparação física foram dispensados. Hoje à noite, no destaque do âmbito nacional, tem a final da Copa do Nordeste entre Fortaleza e Vitória, às 9:00 no Castelão.
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10: Hora certa.
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0: 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Olha, pro sábado, dia 6, tem a Super Banda Conexão Direto e um bailão. Clube do Bailão nesse sábado, dia 6 de junho. Já voltamos.
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1: 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Nosso bom dia.
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1: Aí um abraço aqui pra audiência, né? Pra Dani Silva, ela que tá mandando um abraço pro Tiaguinho Piffer, aí pro seu Antônio, né? Como é que estamos aí? Um abraço, bom dia, Dani. A moça aí dos picolés, dos sorvetes, dos crepes aí da sorveteria da Iracy, né, Tiaguinho? Tem que melhorar pra comer o sorvetão, né? Ah, os crepes, isso. 7:18, bom dia.
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0: grande abraço aqui pro nosso amigo aí, o ouvinte, o Luciano Fonseca, né? Tamo aqui no formigueiro, né? Já lidando aí com as cercas, com os alambrados.
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Sim, pra gente pôr aqui, né? 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Opa! Abraço e tenda da Isabel, ligados aí a turma toda. 7:25.

7:26. Manozinha, é terça-feira, 2 de junho. Semana que vai ser mais curta lá, né? Pra muitos aí o feriadão, hein? Quinta-feira de Corpus Christi. Já emenda, né? Quinta, sexta, sábado, domingo.

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1: Falta de sono diminui o desejo sexual. Não é apenas uma questão de estar cansado demais para fazer qualquer outra coisa na cama, mas falta de sono mata libido. Para homens, há estudos que afirmam que dormir pouco também podem diminuir níveis de testosterona.
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2: Hora certa.
3: 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Temperatura da marca dos 7 graus. Vamos acordar, é, turma? Já dia grande. Vamos aí no 2 de junho, no mês das festas juninas. 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E esse é o Aldo Borges, um abraço aqui para o nosso amigo aí, o ouvinte, o Aldo Borges, toda a família Borges.
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3: O Bengaúcho Cultura FM, para a turma aqui de São José do Herval, ligados.
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3: e pro Sil Bimbi, a dona o...
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3: É a patroa.
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2: Hora certa.
3: 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É, tá pro brinque, tá pro negócio. Vamos fazer negócio aí, gente. Vamos fazer negócio. Tá? 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Tá só pela Copa do Mundo agora, né? Aqui pro nosso amigo Leonir Forte, nos mandando aí as fotos aí do campeonato, da grande final, né? Das duas maiores equipes da região, né? Entre o Barcelona, Flor da Serra e o que foram aí que já com 6 títulos, né? E agora se igualando aí o São Cristóvão e Santa Rita, né? No grande jogão aí no domingo. E teve o Santa Rita abrindo o placar, depois aí no segundo tempo, na finaleira, já o São Cristóvão buscou aí o empate. E nas penalidades aí, a sorte, né? Deu São Cristóvão tri, né, capeta? 7h41. Deixa eu mandar um abraço todo especial para a turma aqui da Lancheria Boracina. É, chegou coisa nova aí da Lancheria Boracina, né? Ó, o artista, o músico.
4: Eu moro aqui.
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3: É, aqui tá o filho do seu Davi.
4: Estou

especial pros açougueiros aí, o Alber, pessoal do açougue aí, do Super. Os cantores aí, o Alber e o Anderson, tudo bem?

0: Campo Alegre, logo aí, né? Logo aí. É, não tem distância. Onde tem o coraçãozinho, as perninhas levam, né? Onde a pessoa amada interessa é a Vila Pátria, Candinha, Crespani.
1: Nessa distância.
0: É, vai, negão. Turma da Borracharia Santos. Vamos lá, tem break comercial, mistura santa, já já voltamos.
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0: Fião Oliveira, da Grande Porto Alegre.
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0: Pro seu Valdir Júlio da Silva. Lembrando que as mulheres estão te esperando aqui na escadaria da Rádio Cultura, né? Como é teu nome? A Marlova, o teu, a Iduína e a Leonilda. Tá bom, então. Aguarde que o Valdir já tá chegando com a sua bike azul.
2: Bom dia, da Pascoal. Como é que tá, meu amigo? Beleza? Tranquilo? Tá muito frio em Fontoura?
0: Tem geada, tá frio. Entra aí, mulherada, né? O Valdir já vem.
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0: Isso, falar em juvenil, aqui o prefeito do Formigueiro. Ontem teve eleição aí, segundo aqui o Pedro Pinheiro. Capricha aí com o progresso aí do Formigueiro.
3: E aí, meu amigo Pascoal.
0: Opa.
3: Como é que temos com esse frio? Aqui é o juvenil, o Guerreiro Azevedo, conhecido mais por Neguinho do Formigueiro. Toca uma música pra mim se for ouvido, ouvido. Ouvido, Cazé? Aquela música Folha Seca.
0: Tá daí, né? Pra vocês aí, pra toda a família. Um abraço.
3: Pra mim, pro Renato e pra todo o povo do Formigueiro e pra ti também.
1: Eu teria linda.
0: Então tá aí. Vamos aí com o sucesso pra essa turma aí.

0: Ontem ele estava na Souza Cruz já pedindo aí as sementes, né? O pedido para a nova safra de fumo, né?
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0: E seu Neguinho, né? Um dos grandes produtores de fumo.
1: 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Trazia no rosto as mãos.
0: Ontem também chegou aí os equipamentos, tratores, fazenda aí do Juvenil.

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2: Isso, falar em Moreira do outro lado do fundo da grota. Queremos homenagear o Geruni, lá na Santiago.
3: Bom dia, Pascoal.
2: O Geruni.
3: Mandou uma música pro Geruni, oferecendo pra Feliz Bela. Do Nelson Janete, roda pra ela, né? Rola, é pra te rodar, né, Pascoal?
2: O Nelson Janete, qual é delas aí? Grande abraço aí pra turma.
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2: Aqui pra Lili também na companhia, rapidinho por aqui, já fechando por aqui a nossa primeira, segunda hora.
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2: 754.
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0: 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É, e meio cambeio pro povo lá. Vamos assim. 8 horas em ponto, 8 graus a temperatura. 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A gente já fecha por aqui com a nossa segunda hora do Bem Gaúcho. 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Vamos lá com hora da, do correspondente Ipiranga, aqui na Programação Cultura. É, e depois a gente volta.
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0: Vamos lá, informações da hora.
2: Um comercial contra o Brasil e propôs uma tarifa de 25% sobre produtos importados do país. Segundo o escritório do representante de comércio norte-americano, a medida é uma resposta ao que considera práticas comerciais injustas do governo brasileiro. A proposta prevê exceções para produtos considerados estratégicos para a economia norte-americana, como carne bovina, castanhas e frutas tropicais. Antes da conclusão do processo, será aberta uma consulta pública ao setor privado. O relatório final deve ser publicado até o dia 15 de julho. A decisão final sobre a aplicação das tarifas caberá ao presidente Donald Trump.
3: O avião que transporta a seleção brasileira para a Copa do Mundo deve chegar em instantes aos Estados Unidos. A delegação deixou o Rio de Janeiro às 11 da noite de ontem, no horário de Brasília. De Nova York, o repórter Eduardo Gabardo tem mais informações.
4: Assim que desembarcar aqui nos Estados Unidos, a seleção brasileira virá para o hotel The Ridge, em Morristown, na região de Nova Jersey, que é o local de concentração para a Copa do Mundo. Já hoje à tarde, o técnico Carlo Ancelotti vai comandar treinamento da seleção no CT do New York Red Bull, com a preparação para o amistoso de sábado contra o Egito em Cleveland, e também para a estreia na Copa do Mundo no dia 13 de junho, contra Marrocos no MetLife Stadium. Já a partir do treinamento de hoje à tarde, ele poderá contar com os jogadores que estavam na final da Liga dos Campeões. E a dupla de zaga, formada por Marquinhos e Gabriel Magalhães, deverá ser a titular na Copa do Mundo, com Martinelli como alternativa. A semana será de treinos e a preparação final para a estreia na Copa do Mundo.
2: Temperatura de 12 graus em Porto Alegre, 9 em Caxias do Sul e Passo Fundo, 10 em Santa Maria, 13 em Pelotas e 15 em Rio Grande. 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
5: A previsão está indicando para o estado uma situação de massa de ar mais seca durante o dia de hoje. Tem aí no litoral alguma instabilidade, mas é muito pouca coisa. Lá pela metade da manhã, essa umidade vai embora e o sol vai predominar por entre as nuvens. Tendência de manter um comportamento de tempo bastante seco durante os próximos dias. A temperatura vai subir, principalmente de quinta para sexta-feira à tarde. Final de semana com temperaturas altas. No final do domingo é que há chance de chuva.
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3: 17 pessoas foram presas nesta manhã em uma operação contra um grupo que fornecia armas para facções e usava o dinheiro para revender carros na região metropolitana. O repórter Guilherme Milman acompanha.
7: Além desses presos, outros 3 mandados de prisão foram cumpridos já de dentro da cadeia. Os alvos comercializavam, mas também usavam empresas de fachada e revendas de veículo para lavar o dinheiro da venda das armas. O esquema movimentou ao menos 13 milhões de reais. A polícia identificou dois estabelecimentos de revendas de veículos. Um deles era de fachada e não tinha uma operação ativa. Outro operava normalmente em Gravataí. 36 veículos estão sendo recolhidos. A polícia não divulga nomes, mas a Rádio Gaúcha apurou que um dos alvos é Juliano Biron da Silva, líder de uma das principais facções do estado com atuação no Vale dos Sinos. Conforme a polícia, o grupo fornecia armas para a facção e prestava serviços a mando de Biron.
2: Outra operação da Polícia Civil cumpre 24 mandados de busca e apreensão contra uma organização criminosa investigada por lavagem de dinheiro ligado ao tráfico de drogas e homicídios. Os mandados são cumpridos em Erechim, Passo Fundo, Roca Salles, Teutônia, Vale Real, Charqueadas, Canoas, Porto Alegre e Alvorada. Segundo a investigação, o grupo movimentou cerca de 16 milhões de reais entre 2023 e 2025 por meio de contas bancárias de integrantes e familiares para ocultar recursos do tráfico.
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8: Bem ruim a entrada de Porto Alegre pela Freeway depois Castelo Branco. Tem caminhões parados na subida da Castelo para pegar a elevada em direção ao túnel da Conceição e isso acentua a lentidão que já é natural nesse horário, nesse trecho antes ainda da Ponte Nova do Guaíba. 116 tem trechos de lentidão em Canoas na altura do viaduto da Avenida Inconfidência, é trecho onde há obras e tá bem trancada a saída da Zona Sul pela Juca Batista depois Eduardo Prado. Tem informação de acidente com danos materiais nessa rota que está dificultando o caminho. Uma alternativa pode ser buscar mais a orla, Coronel Matos e Venceslau Escobar para avançar. Com o trânsito, Leandro Rodrigues.
9: Um homem morreu e outro ficou gravemente ferido em um acidente entre dois carros na BR-285 em Bozano, no noroeste do estado. A colisão frontal entre um Gol e um Vectra ocorreu pouco antes das 8 da noite de ontem, no quilômetro 446. Segundo a Polícia Rodoviária Federal, o motorista do Gol, de 62 anos, morreu no local. Já o condutor do Vectra, de 28 anos, foi encaminhado para um hospital de Ijuí.
2: Foi preso na noite de ontem o segundo suspeito de envolvimento na tentativa de roubo a uma revenda de veículos no bairro Petrópolis, em Porto Alegre. O homem foi localizado no bairro Passo das Pedras e encaminhado para atendimento médico por estar ferido. Na ação, na tarde de ontem, uma pessoa ainda não identificada reagiu e trocou tiros com os criminosos na Avenida Protásio Alves. Na fuga, os suspeitos roubaram uma caminhonete e colidiram com um ônibus na Avenida Carlos Gomes. Um dos envolvidos morreu no local do acidente. O proprietário da revenda e uma mulher que passava pela região foram baleados e estão em estado estável. Ainda nesta edição, greve em Portugal provoca cancelamento de voos para o Brasil.
9: Passagens de ônibus intermunicipais ficam mais caras a partir de hoje.
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9: Uma greve geral convocada para amanhã em Portugal provoca o cancelamento de voos entre o Brasil e o país da Europa. Azul e Latam confirmaram a suspensão de 4 viagens cada entre São Paulo e a capital portuguesa entre hoje e quarta-feira. A companhia portuguesa TAP manterá operações reduzidas durante a paralisação. O voo para Porto Alegre, previsto para amanhã, está mantido, assim como as ligações com Belo Horizonte, Belém, Recife, Brasília e São Paulo. A greve foi convocada em protesto contra uma reforma trabalhista em análise no parlamento português. Agora em Porto Alegre, 12 graus, 8 horas, 9 minutos.
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2: As passagens dos ônibus metropolitanos de Porto Alegre ficam mais caras a partir de hoje. O reajuste é de 7,32%. Os valores variam conforme o itinerário e a modalidade do transporte. O cálculo leva em conta a inflação e a reoneração da folha de pagamento das empresas. Também foram aprovados reajustes nas tarifas do transporte intermunicipal do Litoral Norte, Litoral Sul e Serra Gaúcha.
10: O tenista João Fonseca disputa nesta tarde uma vaga na semifinal de Roland Garros. O adversário será o tcheco Jakub Mensik, de 20 anos, atual número 27 do ranking mundial. A partida está marcada para a partir das 13h15 da tarde na quadra Philippe Chatrier, a principal do torneio. Em instantes, trecho duplicado da BR-386 será liberado hoje em Fontoura Xavier, no norte do estado.
2: 64% dos moradores de Porto Alegre apontam enchentes e alagamentos como o principal problema ambiental da cidade. O dado é de uma pesquisa divulgada hoje pelo Instituto Cidades Sustentáveis em parceria com a Ipsos IPEC. O índice é o mais alto entre todas as cidades pesquisadas. O levantamento também mostra que 84% dos entrevistados acreditam que a prefeitura pode contribuir no combate às mudanças climáticas. Entre as principais demandas apontadas estão o controle do desmatamento e da ocupação de áreas de mananciais e a melhoria da coleta de lixo.
10: Será liberado hoje, a partir das 14h, um trecho de quase 9 quilômetros duplicados da BR-386 em Fontoura Xavier, no norte do estado. A concessionária ViaSul prevê entregar outros 10 quilômetros duplicados ainda neste mês e mais 6 quilômetros e 800 metros em julho. As obras de duplicação entre Fontoura Xavier e Soledade deveriam ter sido concluídas em 2023. No trecho entre Tio Hugo e Soledade, cerca de metade da duplicação já foi executada. A previsão é de que toda a obra seja concluída até o fim do ano.
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10: A próxima edição será ao 12h50. Bom dia.
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0: 8:12, olha a hora.

0: pra turma das planagens, Dreia. Como é que estamos? É.
1: Escala de dupla Grenal. O que tu tá falando aí, louco?
2: A escala 3 por 1.
3: Vai cagar no mato você, homem. Faz, homem. Ah.
1: Semana assim, tem que aguentar esse piá enchendo o saco.
0: A turma da planagens, Dreia. Agora é Copa do Mundo, diz a Dreia, né? Pessoal da Terra Planagens, Dreia, um abraço. Bom dia, já estão aí, né? 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Tudo da mulher, é isso que o velho quer. 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

0: Inclusive, aí hoje ele foi contratado pelo Ayrton Ceulan, né? Pra arrancar o mandiocal aí na Vila Cia, né, Ceulan? Daqui a pouco chega aí o pessoal da Braer, tela pra nós aí.
1: Eu tenho um pouco de sorte.
0: Raiz de mandioca de 1,5 metro, 2 metros.
1: Pode ser.
0: Dá pra lá o Paulo Estrapação, o Rafael, o Chiquinho. O pessoal da Madeireira Brum colocou até os caminhões à disposição aí, né, Jorge? Pra carregar aí o mandiocal aí do Ceulan.

0: 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Nosso intervalo comercial, já voltamos.
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6: Mas essa eu não perco de jeito nenhum.

0: Olha, fala aí, Aníbal. Hoje temos a Marília, né? A empresária aí do KM Supermercado, que tá completando quantos aninhos? 3 aninhos hoje. Então, em nome da Nelice, a titia, a turma toda. E parabenizando pelo Aníbal. Tá bom, Marília?
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0: É, a patroinha. 5 aninhos hoje, não é 3, é 5, Marília. Parabéns aí do papai, o Jandir, da Ângela, do vovô Bigudu, do vovô Bardô, do Barbudo, tá? Também especial aqui da Vitória do Oronha também. Feliz aniversário pra nossa chefe Marília. Um feliz aniversário hoje. 5 aninhos, a nossa menininha que comanda aí os empreendimentos KM. Ah, e também aqui o Valmir Forte, aí o Gustavo. Parabéns aqui pra patroa Marília.

essa menininha que comanda aí o KM. Tá aí o nome do tio Bodinho, né? O tio Bode, o tio baixinho aí do KM. Tá aqui parabenizando, tá bom? Felicidades, hein, Marília?

0: muitos anos de vida aí pra Marília, hein? Temos mais aniversariantes, olha aqui a Dinara Noronha. Hoje temos aí o pai, tá de aniversário, seu Paulo Noronha. Um abraço de toda a turma, um feliz aniversário. Que Deus te abençoe com muita saúde, vida longa. E final de semana, vamos comemorar junto. Hoje não vai dar, mas te amamos muito. Suas filhas aqui, a Dinara, a Mara, a netinha Aurora, a patroa aí, a Lourdes, o Gêneros, o Eldes, o Ivandro. Especial aqui da sua filha Dinara. Paulo, felicidades aí.
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0: 61 anos hoje, o Paulo.
2: Tem alguém de aniversário hoje, Paulo, aqui?
0: O pessoal da linha Araçá também te homenageando aí. Paulo Moron é que completa 6.1, tá? Tá um guri ainda, né?
1: Parabéns,
0: e falar em parabéns, aqui o titio Galego, a menininha aqui, a Iva, o Arthur, a Priscila, estão te homenageando aí, Marília, pelo aniver, pelos 5 aninhos.
1: Olha sempre, todo dia, paz e alegria na lavoura da amizade.
2: Que o patrão velho te conceda em sua benevolência.
0: Isso, felicidades aos aniversariantes. Desse jeito, cotrejal conosco. Estava vendo aqui o setor agrícola do estado em alerta com proximidade do Nino. Logo mais as informações aqui da Rádio Cultura. E o Bem Gaúcho que segue por aqui em nome da Erva Mate Mate Vida. 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Segue. 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

0: E o pessoal lá de da Boa Vista, né? Os ouvintes, é o Eduardo Mariano.
1: Adeus,
0: lembrando que dia 14 tem a grande festa de Santo Antônio em Bares Casal com Zé Heraldo e

0: E aí, por Roquinho já tá na colheita, na lida com as ervas, né, Roquinho?
1: E aí, Pascoal, é o Roquinho, Pascoal.
0: Ele voltou.
1: Como é que tá, Gudinho? Quanto tempo, né? Vê que esquece, Pascoal. A gente tá sempre envolvido aqui, não pega. Aí tô limpando erva de novo. Pascoal, tem que me pudesse me rodar uma
0: vez. Grande abraço aí pro nosso amigo Jora. Esse é o Roquinho.

0: navegando em dois fios, né? Com a melhor internet e Coprel. Ah. Esse é o Carlinhos Maia. Carlinhos, como é que estamos? O gurizinho aí da fronteira Maia. 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
1: Idoso morre após ser atingido por uma junta de boi no interior de Bom Retiro do Sul. A vítima ficou 3 dias internada e morreu na noite desse último sábado no Hospital Bruno Borne, em Lajeado. 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
7: Vamos em frente, senhor Ricardo, aqui do Everaldo Bagatilha. Everaldo, tá avisando aí o seu Antônio Dias, que é pra colher aí o resto do chuchu, que vai vir neve. Não tiver nos ouvindo, Antônio Dias. O pessoal já estão chegando aí com o equipamento aí, os tratores, para te auxiliar na colheita aí, pintado. É, o pessoal lá da Zifa. Diz pro pintado tirar o chuchu, senão vai cair da jada.
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7: Mas aí, galera, vamos lá que tem recado. Aqui pro Marcos Romancini, pessoal que tô aí nas construções, nas obras. Homenageei aqui o Clodoaldo, o famoso Não Me Queime. Pro Eliseu, pro Isma, pro Raim. Tamo ligado, hein?
9: Precisa.

0: plantas precisam.
1: Fica triste não, não ganhou na Lote Fácil ontem o Marcos Romancini, né? Hoje tem mais. É, fiz só 10 números. Ô, Marcos. Bebe os números aí pro Não Me Queime. Para.

0: Isso, aqui pra Sirlei Camargo, lá na Fregazinha, Picada Rosa, já sai a tua, né? É o sucesso aí do Benoim Oliveira, de Sino Curelo, da sequência, tá bom? Vamos lá, porque temos a Deise já na linha, né? 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
1: E aproveitando sempre, né, as novidades, destaques da moda aqui na loja Fina Estampa, né, Galeria São Francisco. Mano! Sim, frente por aqui, 9:15 da manhã, e o Bem Gaúcho que segue.

0: Vamos lá, Timbre Comercial, loja Via Lar, a loja que tem tudo pra você. 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Intervalo comercial, já já voltamos com mais músicas do nosso Rio Grande.
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0: Só aproveitando aqui antes de fazer o fechamento, hoje temos aí a grande inauguração do nosso Hospital Santa Terezinha. Hospital Santa Terezinha de Fontoura Xavier, na pessoa do seu presidente, senhor Tiago Zanitelli, que convida a comunidade em geral para apreciação do ato de inauguração da etapa 1. Primeiro pavimento, setores cozinha, lavanderia, farmácia, administrativo, que vai acontecer hoje à tarde, às 15h30, para o ato solene de bênção e corte da fita com visitação aí dos ambientes aqui do nosso Hospital Santa Terezinha. Então, sintam-se todos convidados. 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
0: Na sequência tem notícias e informações, depois balança. Região, um abraço a todos, bom dia. Uma baita terça-feira para todos. Também conosco a Borracharia Santos, BR 386 KM 268, nosso bom dia.

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1: Olha, nós gostaríamos que fosse nesse semestre, mas se depender da oposição, eles vão tentar levar mais algum tempo para frente. Quando eu digo nesse semestre, agora em julho, né? Porque 15 de julho começa o recesso. Nós vamos trabalhar para votar até 15 de julho. Porque agosto e setembro, todo mundo sabe, outubro está aí.
2: É tudo eleições.
1: Faremos de tudo para aprovar nesse período.
2: Muito obrigada, senador.
1: Obrigado, um abraço a todos aí. Agradeço pela entrevista.
2: Obrigada, senador Paulo Paim, um dos três. Daqui a pouquinho a gente vai ler nota do senador Reis. Senador Mourão não conseguiu nos atender nessa manhã. Nós voltamos em seguida para fechar esse assunto.
3: 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Notícia na hora certa, 9 horas, 1 minuto. China reconhece Brasil como país livre de febre aftosa e suspende restrições contra carne bovina. Passagem de ônibus da região metropolitana de Porto Alegre ficam 7,32% mais caras a partir de hoje. Avião com delegação brasileira para a Copa do Mundo chega aos Estados Unidos. Sol entre algumas nuvens em Porto Alegre, agora faz 14 graus. O tempo continua seco no Rio Grande do Sul nesta terça-feira. 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
5: Um veículo estragado na aproximação da rodoviária dá uma acentuada na lentidão, que é natural nesse horário, mas fica um pouco mais forte, da transição da Freeway para Castelo Branco em direção ao centro. É o ponto com maior tranqueira para o motorista. A entrada pela 116 tem uma redução de velocidade, mas é menor, entre a estação Aeroporto e a Trincheira, de acesso à Avenida Ceará. Com o trânsito, Leandro Rodrigues.
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3: Servidora da Câmara de Vereadores de Cachoeirinha é presa em operação contra o tráfico de armas.
6: A Rádio Gaúcha apurou que entre os alvos da Operação Penhor, realizada na manhã de hoje, está Bruna Grazieri Viana. Ela possui um cargo comissionado na Câmara de Vereadores de Cachoeirinha. Segundo o Portal da Transparência, ela atua como diretora legislativa. Bruna é casada com o principal alvo da operação, que é responsável por liderar um grupo que vende armas de fogo e fornece para uma facção criminosa. Esse homem também foi preso. Ele tinha uma revenda de carros usada para lavar dinheiro do comércio ilegal de armas. 17 pessoas foram presas. A reportagem aguarda um retorno da Câmara de Vereadores e busca contato com a defesa de Bruna Grazieri Viana. De Canoas, Guilherme Milman.
3: A Organização das Nações Unidas emitiu hoje um comunicado em que alerta para o retorno do El Niño nos próximos meses. O fenômeno afeta o clima pelo mundo e provoca secas mais severas, chuvas intensas e ondas de calor. O texto aponta a possibilidade de 80% para início do El Niño entre junho e agosto e há 90% de chance de que ele siga ao menos até novembro. A maioria dos modelos climáticos indica força ao menos moderada, com possibilidade de níveis considerados fortes. O El Niño é caracterizado pelo aumento da temperatura da água do Oceano Pacífico. Na região sul do Brasil, o fenômeno costuma provocar chuvas mais fortes que o normal. 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Da redação, Felipe Baques.
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7: 94. 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
8: Hora certa!
7: 9:05.
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0: 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Bom dia!
2: Bom dia, gente! Bom dia, terça-feira! Uma excelente dia para todos nós, que Deus nos abençoe para mais uma jornada de trabalho, para mais um dia abençoado por Deus. E aí, meus amigos, tudo certo com vocês? Espero que sim, espero que esteja tudo ok, tá bom? É, vamos que vamos, né? Se não tá tudo ok, vamos fazer ficar, né, gente? Vamos fazer um bom dia aí, pode ser? Combinado? Manda tristeza embora, bota um sorriso no rosto e vem ser feliz comigo aqui na Cultura FM. Bora que bora! 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É isso aí, bora que bora, meu povo. Falando em entrada do Pinhão, você sabe que hoje vai ser liberado a BR-386, hein? É, como assim liberado, Jonas? Vai ser liberada aí a duplicação, gente. Ali, bem na entrada de Fontoura Xavier, a Vila Cis, tá? Até a Soledade, vai ser aberto a partir das 14 horas de hoje, tá? É a duplicação da 386. Olha aí, mais um avanço e um projeto que já tá pronto e hoje, então, vai ser liberado. Que beleza, né? É, vai ficar mais rápido até a Soledade agora. Que maravilha. Daqui a pouco a gente traz as informações do nosso jornalismo do Grupo Cultura. Bom dia, 9:14, Gustavo Lima e Matheus e Cauã pra

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2: Bora pra galera aí que tá na sintonia com a gente em Barros Cassal aí, bora que bora. Alô meu amigo Padilha na sintonia também, na cidade de Barros aí, alô Jair. Grande Jair, hein? Valeu gente, centro da cidade de Barros Cassal na audiência.

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3: Será que olhar de frente para o que não está bem em nossa vida não é a solução para muitos de nossos comportamentos frente à alimentação? Prestem a atenção nos momentos que comem em demasia e anotar os sentimentos presentes. No processo de anotar o que se come e o que se sente, acabamos por enxergar que comemos por vários motivos, os quais a fome nem sempre se faz presente. A dificuldade de dizer não é um dos fatores que geram situações de estresse, e dificilmente temos condições internas de resolver essa forma de se comportar. Aprender a confrontar situações que nos colocam em impasse é um bom caminho para evitar o estresse e engolir mais comida do que seria necessário para se nutrir. Pelo contrário, né? Acabamos nos nutrindo da raiva, da insatisfação, o que faz mal à saúde física e emocional. Para não utilizar a comida como substituto para amenizar o seu mal-estar, recorra então a um plano de ação que o faça alcançar um conforto interno, sem fazer mal a si mesmo.
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0: Hora certa.
4: Agora 9:23.
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11: Que energia boa nos envolve aqui no Guia Astral. Eu sou Felipe Rocha e é um prazer imenso guiar você nessa viagem cósmica. Nesta primeira parte, desvendamos as vibrações para Áries, Touro e Gêmeos.
12: Áries, Touro, Gêmeos.
11: Áries, sua energia vibrante impulsiona conquistas. No amor, mostre seu coração. No trabalho, sua iniciativa é chave. Equilibre emoções com pausas. Sua força é imbatível. cor laranja. Número 1.
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11: Touro, a estabilidade é sua bússola. Aprofunde laços com carinho. Profissionalmente, sua persistência traz resultados. Mantenha emoções firmes. Seja a rocha que você é. Cor verde esmeralda. Número 6.
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11: Gêmeos, sua mente afiada gera novas ideias. No afeto, comunicação clara fortalece. No trabalho, versatilidade é seu trunfo. Gerencie energia com foco. Acredite em sua adaptação. Cor amarelo. Número 3. E na próxima parte do Guia Astral, Câncer, Leão e Virgem esperam você. Fique ligadinho.
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14: Canetas emagrecedoras. É um medicamento bom. Mas ele precisa de um acompanhamento. Ele precisa ter uma prescrição, afirma nutricionista. João Fiorentani destaca que os medicamentos são eficazes no combate à obesidade, mas alerta para efeitos adversos, perda da massa muscular e risco de reganho de peso quando utilizados sem orientação adequada. 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

gente, 9h35, para você na sintonia com a gente, uma excelente terça-feira, dia 2 de junho, um mês começando, e com eles também muitas novidades que vai sendo também aqui na nossa grande região, né? Muitas notícias e informações, nunca para, é a informação sempre em movimento, né? Pessoal nos perguntando aí em relação à BR-386, gente. Por exemplo, hoje então, tá? Hoje nós vamos ter aí, por exemplo, a BR que vai estar sendo aí, tendo mais 8 quilômetros duplicados, ampliando a capacidade de deslocamento aqui no estado, né? A Via Sul e a empresa Motiva estão realizando hoje, a partir das 14 horas, a liberação de um novo trecho duplicado, tá? Entre os quilômetros 262 ali, né, o 270, a entrega que representa mais um avanço importante no projeto de modernização da rodovia, ampliando segurança e fluidez para os clientes, né? Essa obra contemplou aí mais de 8 quilômetros de duplicação, além da implantação de um retorno em nível no quilômetro 268, né? Também foram construídos 3 quilômetros de vias marginais entre os quilômetros 269 e o 270, nos sentidos norte e sul, promovendo a segregação entre o tráfego urbano e o fluxo de longa distância. No pico das atividades, nos serviços mobilizados, foram 1.216 trabalhadores e uma estrutura de grande porte com 433 balança equipamentos, sendo 181 caminhões e 252 maquinários que estiveram, né, nesse trabalho de duplicação da BR-386. Além disso, uma iluminação reforça também a segurança e o conforto, né? A implantação de 212 novos pontos de iluminação que foram executados por equipes especializadas, que ampliou ali a visibilidade, inclusive, ao longo da rodovia, né? Ficou bonito ali, inclusive, e dá maior percepção por parte dos motoristas agora. O que vai mudar agora para o motorista, gente? Com essa entrega, os motoristas passam a contar com pistas fisicamente separadas. O novo retorno em nível oferece mais segurança nas manobras, enquanto as vias marginais organizam o tráfego local, trazendo mais proteção para os moradores aí da região. Então, teremos aí, nesse sentido, né, ali a partir de agora até o pedágio, mais 8 quilômetros de duplicação aí da 386. Né? Hoje, então, vamos ter então essa super novidade a partir das 14 horas. Não é até Soledade, viu, gente? É até ali o pedágio que vai ser feito, então, essa duplicação que vai ser aberta aí, esses 8 quilômetros. Tá? Acredito que ainda esse ano é capaz de liberar até Soledade aí, o restante, né? Do pedágio até Soledade. Mas aí a gente vai estar contando aqui como é que vai a situação aí daqui mais uns dias, né? E sabendo com a equipe da CCE responsável das obras aí. Mas 8 quilômetros vai ser hoje aberto, então, até o pedágio aí. Muito bem, 9h38, bom dia pra você. Seguimos com a nossa programação Cultura FM, pra você que se liga em toda a grande região. Bom dia, deixa eu mandar um abração aqui pra turma que tá de aniversário hoje. Mandar um abração aí pra Marília. Alô, Marília, tá de aniversário a Marília hoje. Que Deus abençoe a Marília, né, que tá trabalhando no KM Supermercados, ali em nome de toda a família, né, da mãe Ângela, do pai Latinha, do Mano, de toda a família aí, que homenageia hoje a Marília, que está de aniversário. Parabéns para Marília, felicidade e muitos anos de vida para ela, que Deus abençoe sempre. É, Marília, e ela gosta muito do Indústria Musical. Olha aí o Indústria Musical Aloiara também, que manda um abração pra Marília, né? Marília, até o Indústria Musical tá mandando um abraço pra ti aqui também, né? Olha aí, ó. Também mandar um abração aqui pra Dona Classi Fátima do Prado, hoje de aniversário. Um abraço na Classi pra senhora, saúde, felicidade, muitos anos de vida.
Para Maria Solange Maciel Lucas também, parabéns. Para o Josiel Magri de Lima, grande Josi, um abraço. Ou o seu Adeljo Portela de Lima, também está de aniversário, seu Adeljo hoje. Olha aí, ó, pai e filho de aniversário no mesmo dia. Mas que beleza, um abraço, a festa vai ser grande no Carrapicho hoje, então. É, um abraço, seu Adeljo, também aí, felicidade, muitos anos de vida, grande parceiro nosso aqui também, cantor dos nossos programas aqui de auditórios da Cultura FM. Grande abraço. Também um abração aí pra Carla Pese, de aniversário hoje, pro Edenir Zupo, de aniversário em Arvorezinha, pra Gabriela Pinto, de aniversário, pra Adriana Andrioli. Um abraço, Adriana. Felicidade e muitos anos de vida pra Andriana.

Gabriela Pinto. Dando aniversário pra Adriana Andrioli. Um abraço, Adriana. Felicidade, muitos anos de vida pra, pra Adriana Andrioli, também aniversário hoje. Pra Maite Tafarel e também pra o Eduardo Paludo. Grande doutor, um abraço, felicidade e muitos anos de vida aos aniversariantes desta terça-feira.

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3: Hora certa.
4: 9:43. 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
7: Agora 9:44, deixa eu mandar um abração também para dona Ponciana, que estava de aniversário ontem. Desejar felicidade, muitos anos de vida aí para dona Ponciana, pela passagem do seu aniversário, 80 anos completando. E que Deus lhe dê sempre muita saúde, muita proteção divina, dona Ponciana, para a senhora, né? Saúde e paz, que o resto a gente corre atrás sempre, né? Em nome de toda a família, aqui também com o carinho da gente, da Rádio Cultura FM, receba com muito carinho as homenagens da dona Ponciana, que completou 80 anos aí nessa última segunda-feira. Parabéns, vida longa para a senhora, dona Ponciana.
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3: E aí, galera, muita energia positiva, vamos desvendar o que as estrelas reservam.
2: Câncer, Leão, Virgem.
3: Câncer, sensibilidade aflora, mergulhe nas emoções. No amor, aconchego familiar fortalece laços. No trabalho, confie na intuição. Sua força está em sentir. Cor branca, número 2.
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3: Leão, prepare-se para brilhar. Sua energia atrai oportunidades, paixão reacende no afeto, liderança profissional reconhecida, mostre seu valor. Cor dourada, número 1.
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3: Virgem, organização e intuição se unem, ótimo para projetos. No amor, dedicação nos detalhes. No trabalho, atenção garante resultados impecáveis. Cor verde, número 6. Voltamos com Libra, Escorpião e Sagitário. Fique ligado.
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9h53, bora que bora! Seguimos por aqui com a nossa programação. Um abração pro meu amigo Leonir aí, tá na sintonia com a gente aí. É o grande Leonir. Ô, meu amigo, um abraço pra turma aí que tá ligado na 96.5 e por aqui também, né? É.

0: 9h56, esse tempo aí, né? E esse tempo, tchê.
1: Bom dia, Nelson.
0: Bom dia.
1: Tá com preguiça, né? O sol tá com preguiça de sair, né?
0: Verdade.
1: Mas... E frio, né?
0: Frio,
1: mas faz parte, né?
0: Faz parte.
1: Mas é gaúcho.
0: É verdade.
1: Não, tem que acostumar, né?
0: É, não adianta. É isso aí. Fazer o quê, né? Faz parte, né? Faz parte. E pra essa semana aí, nessa quarta, mínimas de 9, com máximas de 20 graus. Amanhã, quinta, na quinta-feira, mínimas de 10, com máximas de 20. Sexta-feira vai ser mínimas de 11, com máximas de 20. No sábado, mínimas de 11, com máximas de 21 graus. E pra semana que vem, sim. Semana que vem nós vamos ter aí na terça, quarta e quinta, aí, em torno de 7, 5 graus aí, pra região nossa aí. Né? Mais ou menos nesse sentido aí, gente, vai ser a previsão do tempo aí. Eita, tira casaco, bota casaco, mas é, faz parte, né? O inverno que é pra esse mês já aí. Inclusive dia 21, né? 21 aí já de junho.

0: 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Notícia na hora certa, no sinal 10 horas. Tribunal de Justiça do Estado economiza 35 milhões de reais por mês com limitação de penduricalhos. Cortes foram determinados pelo Supremo Tribunal Federal em março. ONU alerta para retorno do El Niño e aumento do risco de eventos climáticos extremos. Fenômeno tem 80% de probabilidade de se desenvolver entre junho e agosto e pode intensificar secas, chuvas fortes e ondas de calor em diferentes regiões do planeta. Trecho duplicado da BR-386 será liberado a partir das 2 horas da tarde em Fontoura Xavier, no norte do estado. Sol entre algumas nuvens em Porto Alegre, agora faz 16 graus. Nuvens mais carregadas podem possibilitar pancadas de chuva entre o litoral norte, região metropolitana, vales e parte do Nordeste gaúcho. 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
1: Trânsito. Encerrou há pouco o içamento do vão móvel da Ponte do Guaíba, tem lentidão ainda no trecho. Na BR-116, atenção para acidente próximo ao viaduto da Inconfidência em Canoas, afetando o sentido interior capital. A rodovia do parque é opção. Acessos a Porto Alegre, tanto pela Castelo Branco quanto pela região do aeroporto, ainda com trânsito intenso. A EPTC registra acidentes agora na Manuel Elias com a Cascais, no bairro Passo das Pedras, e na Venceslau Escobar com a Icaraí e na Doutor Barcelos com a Cavalhada, no bairro Tristeza. Com informações do trânsito, Tiago Bittencourt.
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0: Polícia Rodoviária Federal terá troca de superintendente do estado.
3: O Diário Oficial da União desta terça-feira trouxe a troca no comando da superintendência da Polícia Rodoviária Federal no Rio Grande do Sul. Natural de Jaguarão, o inspetor João Antônio Martins Costa assume a função a partir de hoje. Ele estava lotado na região de Pelotas. Com 44 anos, Costa está na corporação desde 2015 e foi policial militar antes de se transferir para a Polícia Rodoviária Federal. Em 2022, chegou a concorrer a deputado federal pelo PDT. Troca já era especulada desde fevereiro. Novo superintendente assume no lugar de Fabrício Bianchi, que estava no cargo desde junho de 2024. Da redação, Josimar.
0: Correção. Diferentemente do que foi informado pela Rádio Gaúcha, a mulher presa durante uma operação policial realizada hoje não atua mais na Câmara de Vereadores de Cachoeirinha. O vínculo dela com a casa foi encerrado em 2024. Bruna Graziele Viana é investigada por integrar um grupo especializado no tráfico de armas. Ela é casada com o principal alvo da operação, apontado pela polícia como líder da organização que comercializava armas de fogo e abastecia facções criminosas. O homem também foi preso. Segundo a investigação, ele utilizava uma revenda de veículos para lavar dinheiro obtido com o comércio ilegal de armas. Ao todo, 17 pessoas foram presas na operação. 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Da redação, Yasmin Luz.
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4: S5, bom dia!
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0: aí, deixa eu! Maravilha, gente, vamos nessa, agora 10h14. Olha, a Petrobras informa sobre o desconto nos preços do diesel no Brasil. A Petrobras informou como implementou desde a segunda-feira um desconto de 35 centavos por litro nos seus preços de venda de óleo diesel A de uso rodoviário. No âmbito da subvenção econômica instituída pelo governo federal nos termos da medida provisória número 1358, de 13/5/2026, do decreto 12.984, o equivalente ao valor fixado pelo Ministério da Fazenda. Dessa forma, o preço da venda da Petrobras para distribuidoras passará de 13,65 para 13,30 por litro. Este valor é de 34,4% menor do que o preço praticado no dia 31/5, considerando a inflação do período. Para o consumidor final, o desconto com o valor equivalente da subvenção econômica concedida através da referida MP neutralizará a reoneração da PIS/COFINS, que também ocorrerá a partir do dia 1º, tá? 1º de junho, então, portanto, valendo a partir de ontem já. Inclusive, essa nova subvenção concedida do governo federal através da medida provisória autorizou a concessão de nova subvenção econômica aos produtores e importadores de óleo diesel de uso rodoviário no país no valor de R$ 1,12 por litro, com o objetivo de estabilizar o preço e oferta de modo de garantir o abastecimento do diesel no país. Então, a Petrobras informa sobre o desconto nos preços do diesel no Brasil. 10h16. Deixa eu mandar um abração aí pra turma que se liga com a Cultura FM por aqui também, né? Meu amigo Adair, que tá na audiência, um abraço aí pro Adair, ligadinhos com a gente, também pra Juliana, pra Laura de Soledade aí também, pro Valdir, estão na audiência aí, ligadinhos na 96.5 por aqui também. Aquele abraço, obrigado pela audiência, pela sintonia aí dos amigos que se ligam em toda a grande região na 96.5 por aqui também. Né, gente? Vamos que vamos! Olha, vem aí a tradicional festa junina da Escola Ernesto Ferreira Maia. É dia 13, semana que vem, dia 13, com baile aí, e inclusive bailão, né? Até como é tradicional. É tradicional, desde começa a partir das 14 horas com a apresentação das crianças, depois aí segue a noite com a apresentação dos jovens ali com a quadrilha, e aí segue o bailão com a banda Conexão Direta, que vai estar animando o grande tradicional baile da festa junina da Escola Ernesto Ferreira Maia. Tomar um quentão, comer uma pipoquinha, se esquentar, né? Eita coisa boa! É bom demais, né, gente? Bom demais uma festa junina aí nas escolas. E a gente tem que apoiar. Eu sempre falo assim, ó, esses eventos das escolas, principalmente, tanto a Escola Ernesto como as demais escolas aqui de Fontoura Xavier e toda a região, né? Agora eu vou puxar um abraço aqui para nossas escolas, que são parceiras aqui da Rádio Cultura FM, que a gente tem que apoiar esses eventos, porque escolas, gente, elas mantêm ativas atividades para as crianças, mantêm aí a boa... segmentos, tanto de projetos que vão fazer para as escolas, a estrutura, né, das escolas, com dinheiros assim, por exemplo, né, com dinheiros de festas, de eventos, né, que ajudam na manutenção da escola. E eu sei, por exemplo, aqui, falando da Escola Ernesto, não me falha a memória, a festa junina da escola é uma das festas que movimenta a escola aí por uns quantos meses, digamos assim. Quantos meses não, né? Uma vez era mais forte, mas agora, em torno aí, tem uns bons dias que tu consegue manter uma escola de praticamente quase 1.000 alunos, né? Agora baixou um pouco, em torno aí de quase 700 alunos, mas é muito aluno, né, gente? E manter uma escola nesse padrão, eu estava olhando uma reportagem até ontem aí, em escolas aqui do estado do Rio Grande do Sul, tem algumas escolas que podem virar, inclusive, a ser aberta para iniciativa privada, para privatização, algumas escolas estaduais aqui no estado do Rio Grande do Sul. Né? Tá, tem esse debate que está sendo olhado pelo governo do estado, né? E a gente apoiar as nossas escolas é muito importante, porque a educação, ela não é ignorância, né? Não é gasto, né? Então é investimento, e tudo que vem para a educação, a gente tem que apoiar, tem que apoiar as principais iniciativas, né, de eventos para educação. Nós temos que ajudar. Ah, não vou ir? Então compra uma rifa ali para ajudar a escola. Compra uma rapadura quando passar no comércio, né? Compra ali um pé de moleque, um cachorro quente, um pastel. Vai estar tá ajudando a escola de uma certa. Se cada um fazia saúde parte ali com 5, 10 pila, né? Muitas vezes. Não vai estar tá fazendo falta pra gente, às vezes. Né? Mas tu vai estar tá ajudando muito mais que isso. Tu ajuda uma comunidade inteira. Se cada um fazer a sua parte. Não é mesmo? Então é importante, sim. Ajudar aí as nossas escolas. E que promove uma educação de qualidade, gratuita, né? De qualidade a todos os nossos cidadãos. Muito bem, deixa eu mandar um abração aqui para a turma também de Arvorezinha. Hoje a nossa rádio 92.3, que é a nossa matriz em Arvorezinha, está de aniversário e está completando 36 anos, né? 36 anos, e aqui a gente fica muito feliz em fazer parte do Grupo Cultura de Rádio. É a 92.3 que começou com a nossa rádio mãe, né? Podemos dizer assim. E depois teve sua expansão de um grande homem que se chama Aniceto Pastório Paganin, que teve a visibilidade, a visão de ampliar, né, esse segmento das rádios. E depois foi para Antagorda, depois para Fontoura Xavier, né, enfim. E depois projeto lindo que a Márcia está tocando à frente aí agora, né, do Grupo Cultura de Rádio. E hoje nós estamos muito felizes em fazer parte desse projeto também, e na qual a rádio completa 36 anos, né, em Arvorezinha, a FM, tá, gente? A FM, 36 anos, a AM um pouquinho mais velha, tá? Quase meio século de vida já, a AM, hein? Mas a FM tem 36 anos e é uma alegria imensa, né? A gente começou com a 1450, né? Depois veio a 92.3, depois veio o Fontoura Xavier e depois veio aí a Antagorda, né? As emissoras do Grupo Cultura. Tá, Joelson, mas não é quatro? Sim, são quatro emissoras, gente. Duas em Arvorezinha, uma em Antagorda e uma em Fontoura Xavier, tá? Que fazem parte, então, aí dos 36 anos. E muitas pessoas que passaram na 92.3 deixaram sua marca, né? E ajudaram a construir essa grande potência de emissora também, junto aqui com as nossas do Grupo Cultura de Rádio. Então, vida longa, feliz aniversário! A nossa 92.3 aí de Arvorezinha, hoje de aniversário. Muito bem, 10h22 agora. Deixa eu mandar um abração pra galera da Empório Delícias, que estão na audiência com a gente. Bom dia, manda um feliz aniversário pra nossa colega Juliana. Muitos anos de vida, um abençoado e feliz aniversário de toda a equipe da Empório. Aê, maravilha, um abraço pra turma aí e que Deus abençoe sempre aí os amigos, tá bom? Parabéns, Juliana, saúde e paz, minha amiga, que o resto a gente corre atrás. Também, bom dia, Joelson. Tudo bem, meu amigo? Manda uma música gaúcha pro meu querido genro, Josiel, que está de aniversário hoje. Um abraço e muito obrigada. Alô, minha grande amiga, dona Edelize. Alô, dona Edelize, um abraço pra senhora aí, né? Tá na audiência com a gente. Ah, o genro vai pagar a festa, dona Edelize? Vai pagar a festa hoje? É? Diz que vai, né, o Josi. Mas eu fiquei sabendo ainda, dona Edelize, que além do Josiel estar de aniversário hoje, tá? O seu Adeljo também está de aniversário. Então a festa vai ser em dose dupla, né, dona Edília? Vai ser a festa em dose dupla aí hoje no Carrapicho. Seu Adeljo, né? E também aí o Josiel, pai e filho, de aniversário hoje aí, né? Olha que beleza. Pelo menos foi o que o Facebook me mostrou aqui, né? É. Ai, ai, ai. É, muito bem. Muito bem. Vamos que vamos. Aqui também quem está na sintonia. Joelson, bom dia. Antes da 96, né, eu escutava direto. Né? Olha aí, depois da 96 passei a escutar direto a Cultura FM aqui de Fontoura Xavier. Né? Olha aí, é verdade. Quando nós não tínhamos cultura aqui, né, ainda, era muito ouvida a cultura da 92, de Arvorezinha. Né? E depois veio a nossa para cá. Aí, né, o pessoal optou, nossa grande audiência aqui da região, principalmente do Botucaraí, e um pouquinho aqui das fatias também do Alto Vale do Taquari, no qual o Grupo Cultura é líder de audiência, gente. Nós somos líder de audiência em Fontoura Xavier, São José Derval, a Arvorezinha, Nova Alvorada, Itapuca, Doutor Ricardo, temos aí também Antagorda, né? E Ilópolis, que são os municípios do Alto Vale Taquari, no qual o Grupo Cultura é 100% líder de audiência. Então isso é muito bom, e não é fácil de você chegar nesse patamar, manter a audiência também das emissoras nesse estilo também, não é mesmo? Não é fácil. E aí a gente disputa os mercados aí com outros polos também, né? Barros Cassal, Soledade, enfim, outros municípios aí que a gente disputa também um fatiado aí da audiência, né? Uma fatia da audiência aí também que a gente disputa com esses municípios também aí. E fora as plataformas que a gente nem se fala da 96, né? Do Grupo Cultura, que é um sucesso. Sucesso de audiência, né? Muito bem. Bom dia, Joelson. Eu escutava direto lá 92. Até que Fontoura tivesse uma, né? Na minha época era o Rafael Carnetti, o Zurique. Esses dois marcaram minha grande época também. A Eva, nos manda pra gente aí também. É verdade, Eva. Né? Foram nossos colegas aí, inclusive. O Zurique está com nós até hoje, né? O Rafael hoje não está mais no rádio, mas foi nosso colega também. E ajudou também a construir o sucesso da 92 em Arvorezinha também. Né? Que bacana. Vamos lá, 10h25 agora, a gente segue por aqui com a nossa programação Cultura FM, para você ligado com a gente. A gente vai seguindo com a 96 na parceria confirmada com a gente, dos amigos da turma conosco, aqui os parceiros da Lady Portalupe, Harry Bronze. 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
1: Hora certa!
0: 10h28.
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4: Olá, sintonizados na energia cósmica. Felipe Rocha de volta com o Guia Astral.
3: Libra, Escorpião, Sagitário.
4: Libriano, equilíbrio é a chave. Harmonia no amor, diplomacia no trabalho abre portas. Conecte-se à sua essência, intuição, criando um futuro justo e belo. Sua cor da sorte é azul claro. Número 6.
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4: Escorpiano. Prepare-se para intensidade transformadora. Renove laços. Aprofunde sentimentos. Paixão profissional com sabedoria. Busque autoconhecimento e confie na força interior. Sua cor da sorte é vermelho escuro. Número 9.
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4: Sagitariano, a aventura te chama. Expansão no trabalho, ideias criativas. No amor, liberdade e cumplicidade em alta. Explore novos horizontes, expanda mente e espiritualidade. Acredite em si. Sua cor da sorte é roxo. Número 3. Que energia! Na próxima parte do Guia Astral, teremos Capricórnio, Aquário e Peixes. Fica comigo.
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Mara. Agora é o seguinte, viu? Agora vai dar pra fechar o salão aí, né? Fechamos o salão aí e fazer a festa dos três aí, ó. Olha que bacana. Um abraço aí pros amigos, né? Alô, Josemar. Vida longa, Josemar. Meu colega de curso aí também, inclusive, aí, né, tia? Mas que barbaridade. Não falou nada. Ficou quietinho, Josemar, aí. Ah, vai ter que pagar a festa, hein, Josemar? Vai ter que pagar a festa aí, Josemar. Um abraço pra ti aí, meu amigo. Saúde, felicidade e muitos anos de vida pra ti aí, tá bom? Vida longa, tudo de bom. Ô, pintado, velho. Um abraço. Vamos que vamos. Também um abração aqui pra galera da 25 aí, ligadinhas com a gente. Grande Dani aí, toda a galera ligados na 96. Vamos que vamos. Seguimos com a 96.

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2: Busque sempre fazer as coisas com alegria, mesmo que sejam difíceis. Dê o máximo de si e acredite, isso muda o futuro.

0: Fazer as coisas com alegria, mesmo que sejam difíceis. Dê o máximo de si e acredite, isso muda o futuro.
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2: Hora certa.
3: 10h45.

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1: Olá, galera astral, Felipe Rocha aqui e o Guia Astral está de volta para nossa última parte de previsões. Mergulhe na energia.
0: Capricórnio, Aquário, Peixes.
1: Capricórnio, sua dedicação profissional trará reconhecimento. No amor, aprofunde laços com sensibilidade, buscando equilíbrio entre dever e lazer. E confie na sua intuição para a vida pessoal e espiritual. Cor verde esmeralda. Número 8.
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1: Aquário. Sua criatividade no trabalho inspira inovações, enquanto no amor, a liberdade fortalece as emoções. Abrace o novo e mantenha a mente aberta para a harmonia espiritual, encontrando inspiração. Cor azul turquesa. Número 11.
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1: Peixes, sua intuição aguçada guiará decisões de trabalho e vida pessoal. A compaixão nutre laços e emoções. Conecte-se à espiritualidade para encontrar paz e inspiração em todos os momentos. Cor lilás. Número 7. Guia Astral se despede por aqui. Agradeço a companhia e nos reencontramos na próxima edição. Com muito carinho e luz.
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56, a gente vai seguindo por aqui com a nossa programação Cultura FM. É pra você que se liga na 96. Deixa eu mandar um abração pros meus amigos que estão na audiência com a gente. Meu amigo Luiz Carlos Castoldi, né? Bom dia! Estamos na escuta aqui em São José Derval, né? O Castoldi e a esposa Dileta. Um abraço pros amigos aí ligados a 96.5 aí também. Ligados aqui na Cultura, no nosso WhatsApp 96.5. Um grande abraço pra turma na 386, na cidade de São José Derval. O Luiz Carlos Castoldi, grande professor, e também a sua esposa Dileta na audiência com a gente por aqui também. Tá bom, gente? Valeu! Um grande abraço pra vocês, obrigado pela sintonia e pela grande audiência de São José Derval aqui na 96.

0: Aérea em São Paulo provoca atraso em ao menos 5 decolagens no aeroporto de Porto Alegre. O sistema já foi restabelecido. Governo troca chefia da Superintendência da Polícia Rodoviária Federal no Rio Grande do Sul. Cargo foi assumido por João Antônio Martins Costa, que atuava na região de Pelotas. Ataque da Rússia atinge prédios residenciais da Ucrânia e deixa 18 mortos e mais de 100 feridos. Sol entre algumas nuvens em Porto Alegre. Agora faz 17 graus. O tempo continua seco no Rio Grande do Sul nesta terça-feira. 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
2: Tem lentidão na RS-240, na altura de Portão, em direção ao interior. Cerca de 3 quilômetros de fila no cruzamento com a RS-239. Não há informação ainda de acidente nesse trecho. Há obras ao longo da via. Com o trânsito, Leandro Rodrigues.
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0: O governo federal faz hoje uma reunião de emergência para discutir uma resposta à proposta dos Estados Unidos de aplicar tarifas de 25% sobre mercadorias brasileiras. Participam do encontro o vice-presidente Geraldo Alckmin e representantes dos ministérios da Fazenda, do Desenvolvimento, Indústria, Comércio e Serviços e das Relações Exteriores. Ontem, o governo norte-americano divulgou que concluiu uma investigação comercial e identificou políticas e práticas do Brasil que prejudicam empresas dos Estados Unidos. Entre os pontos citados está o PIX. A Receita Federal informou hoje que 5% das declarações do imposto de renda deste ano caíram na chamada malha fina. Isso equivale a 2 milhões e 200 mil documentos com pendências. O percentual é semelhante ao registrado nos últimos anos. A declaração cai na malha fina quando é retida pelo fisco por conta de divergências nos dados. Para resolver a situação, o declarante deve usar a conta gov.br para acessar o Centro Virtual de Atendimento ao Contribuinte. O prazo para envio terminou na última sexta. Ao todo, a Receita recebeu mais de 44 milhões de declarações. 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Notícia na hora certa, volta na Rede Gaúcha ao meio-dia. Da redação, Felipe Baques.
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5: Hora certa. 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
1: Bom dia, gente. Terça-feira. Eita, meu povo abençoado, rapaz. Seguimos. A temperatura na terra do Pinhão hoje está de 13 graus. As máximas para hoje devem ficar nos 16 graus aqui para a terra do Pinhão aí, tá bom? Para a galera que está na região, ligadinhos com a gente. 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Vamos que vamos, gente. 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Vamos que vamos, gente. 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Deixa eu mandar um abração aqui para a galera que está na capital dos gaúchos, ligadinhos com a gente, curtindo a programação Cultura. Um abraço lá para o meu amigo Tião, lá na capital dos gaúchos, onde vem em Porto Alegre, na audiência com a gente. Pro Brasil Severo, tá ligado com a esposa também, curtindo a programação Cultura. Valeu, um abraço. Pro meu amigo Marião aí também, bom dia. Entrego o seu dia nas mãos de Deus, que ele te proteja e te abençoe em cada passo. Valeu, obrigado meu amigo Marião, obrigado pela mensagem aí também. E a você, meu amigo, também um grande abraço e uma excelente terça-feira. Bom dia, meu amigo. Roda pra nós aí uma música. O meu amigo Álvaro, o Nenê, toda a galera aí ligadinhos com a gente aí também, né? Valeu, gente boa. Estão com açougue bombando e de ouvido ligados também na Cultura FM. Valeu, valeu. É, aqui também, quem mais tá na sintonia com a gente? O meu amigo Evandro, o pessoal que tá em Soledade, ligadinho na Cultura FM. O Joelson, roda pra gente uma do Henrique e Juliano, só pra curtir aí. Já, já vamos tá trazendo pra turma aqui também, tá? Pros amigos que estão em Barros Caçal aqui também. Alô, Boa Vista! Galera na Boa Vista aí também. Alô, Eduardo! Família Mariano! Ô, família Mariano! Um abraço pra vocês aí, né? Tão ligadinho com a gente por aqui também. Valeu, obrigado pela sintonia. Os amigos em Boa Vista, Barros Caçal, na audiência conosco por aqui também. Tá bom? Vamos que vamos! Seguimos na 96.5.
2: Dica da Cultura. Alimentos congelados ou enlatados. Priorizar os alimentos congelados, como aquele mix de legumes, pode ser uma alternativa para não ficar sem no dia a dia. Já alguns enlatados são opções interessantes também para preparar diversas receitas, desde sanduíches a saladas. Vale ficar de olho nas quantidades de sódio e equilibrar o consumo no dia a dia.
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1: Maravilha, bora que bora pra turma na Colônia Nova, na audiência com a gente. Alô, Jair, alô, Gão, turma da audiência, na sintonia, lidando na lenha e de ouvido ligados na melhor, né? Na Cultura FM. Valeu, galera, um abração.

0: 11h26, deixa eu mandar um abração aqui pra minha amiga Verônica Araújo, na sintonia com a gente. Valeu, Verônica. Inclusive, dando o seu feedback aqui, né? Muito boa a doutora Paola com os procedimentos e resultado. Além de atenciosa, super indico aí a doutora Paola. Olha aí, ó, nada melhor que as pacientes, né? 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Muito bem, um abraço também aí para os amigos que estão na sintonia. O meu amigo Christian tá ligadinho com a gente em Pouso Novo. Alô, Joação da Rosa, roda pra gente. Uma do Rainha Musical, estamos aqui na sintonia. Já aproveitando fazer uma polenta hoje ao meio-dia. Ô, Christian, olha aí, ó, falta o convite, né? Foto não é convite, olha aí, ó. Mexeu com as lombrigas agora, né? Diz que barbaridade, tia. Uma polentinha vai bem, né? Vai bem, eita!
1: Hora certa!
0: 11h28, bom dia!
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1: 11h34, daqui a pouquinho temos aqui os amigos da Sicred Botucaraí RSMG, pois teremos, inclusive, o grande feirão de negócios essa semana, gente, que vai estar acontecendo aqui na cidade de Fontoura Xavier, né, estará acontecendo o feirão de negócios no dia 6, portanto, nesse sábado, né, e nós vamos estar trazendo aí as informações aqui na 96.5, dentro aí do nosso programa Balança Região, tá? Daqui a pouquinho teremos também o nosso programa A Hora do Recado, com as informações locais e regionais, para você que se liga na Cultura FM. 11h35, Luiz Fonsi e Zé Neto e Cristiano.

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4: 11h41, gente. 11h41, olha, a gente reforçou, já avisou hoje pela parte da manhã em relação à BR-386 entre Vila Assis, tá, e o pedágio aqui de Fontoura Xavier. Hoje nós vamos ter a abertura, tá, a abertura da parte da duplicação da BR-386 aqui de Fontoura Xavier, 8 quilômetros que vai ser aberto, tá, que vai estar aí liberado aqui do trevo de acesso ao município até aí a praça de pedágio. O pessoal me mandou mensagem para mim aqui agora. Bom dia, se conseguir avisar o pessoal que às 14h libera a pista nova para o pessoal que está usando o contrafluxo começar a fazer o retorno da canga para evitar acidente. Principalmente o pessoal aí da canga que está usando a contramão, né, para ter esse cuidado aí, gente. Então, na 386 aí que hoje às 14h vai ser liberada a nova pista, então, a

0: 386 aí, que hoje, às 14 horas, vai ser liberada a nova pista, então, até Soledade, aí até inclusive o pedágio. Não até Soledade, só depois do pedágio até Soledade, aí são outros trâmites que provavelmente vai ser liberado esse ano ainda, né? A gente não tem essa informação, mas nos boatos aí dos bastidores a gente escuta essa questão aí que vai ser liberado, né? Entre até Soledade aí de forma definitiva. Mas por enquanto, hoje, então, o pessoal entender, vai ser liberado até o pedágio ali, tá? A nova pista nova ali da duplicação. Então, fique atenção aí, cuidado no trânsito, gente. A se cuidar aí, porque a gente sabe que o trânsito também é para ser, com a duplicação, para ser seguro, mas também às vezes pode causar algum transtorno e algum tipo de acidente. Então fica o nosso alerta aqui para o pessoal se cuidar. Hoje, a partir das 14 horas, vai ser liberado a pista nova da 386 entre aquela Vila Assis e o pedágio.
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5: Maravilha, 11h49, como eu já falava hoje aqui nos nossos microfones da Cultura FM, sexta-feira é dia de fazer negócio, é dia de feirão do Sicredi Botucaraí RSMG. Já está com a gente por aqui nos estúdios da Cultura FM o gerente Ayrton do Prado, também aí o gerente de São José Derval, o Eduardo Nicolau, para a gente falar de coisa boa, falar de negócio. Aí, Ayrton, é isso mesmo? Bom dia!
6: Bom dia, Joelson. Bom dia, nossos ouvintes aí da Rádio Cultura, né? Então, bom dia ao nosso colega Eduardo também, nossos associados. Então, a gente já está nos preparativos aí, né, Joelson? Logo após o feriado aí, a gente vai estar organizando aquele feirão de negócios, né? Então, para todos os associados aqui do nosso município, de São José aí, poder estar tá participando, vendo o que nós vamos trazer de novidades aí também.
5: Muito bem, é o feirão de negócio, meu amigo Eduardo Nicolau, que é o seguinte: temos carro, vai ter para implementos agrícolas, vai ter o que mais aí também, homem velho? Me fala pra gente aí, ó. Vamos tirar. Alô, gerente do Sicredi, como é que tá? Tudo bem?
7: Alô, Joelso da Rosa, como tá? Tudo certo? Graças a Deus. Um frio, né?
5: É verdade.
7: O frio bateu no Rio Grande, o minuano tá subindo pro outro lado do Morro Morto, cara do céu. Mas faz parte, é bom, né?
5: É verdade.
7: O Joelso, estamos antecipando em pauta, né? Um motivo especial, feriado, mas no meio do feriadão aí estamos preparando, eu, Ayrton, toda a equipe das duas agências

0: Está aí um dia especial para fazer negócio e com o nosso apoio. Qual o papel da cooperativa, qual o papel das duas agências? Dar apoio a essas pessoas para que elas façam negócios, girem a economia do nosso município. Um dos papéis da nossa cooperativa, que é a parte econômica aí. Então vamos lá, que o dia da a sexta-feira vai ser um dia especial para fazer negócio.
1: Maravilha. Ayrton, além disso que o Eduardo falou aqui pra gente, né? Importante salientar, as nossas cooperativas, enfim, né? Elas nascem através de uma necessidade, né? De uma comunidade, enfim. E o Sicredi está aqui também, atendendo os anseios da comunidade também. Por exemplo, o pessoal que compra um trator, né? E nesse dia vai poder comprar o seu trator ali. Ah, eu quero comprar um carro, Joelson da Rosa. Aí, com a melhor taxa possível, o Sicredi também vai estar ali ajudando nesse dia especial, das 9 até que horas que vão estar atendendo todos esses anseios aí da comunidade regional aí de Fontoura, São José, Derval aí, associados, não associados a Sicredi, que pode é uma oportunidade também de conhecer, né, Ayrton? É o momento agora.
2: Isso mesmo, Gelson. Então, a gente está preparando esse momento, é importante que a gente diz, né? O Sicredi dele, com o Eduardo, nos falou aqui da gente poder atender às necessidades, os anseios da nossa comunidade, né? Então, a gente vai estamos organizando na sexta-feira, depois do feriado. Muitas pessoas pensando lá, é feriadão? Não, o Sicredi vai abrir normalmente. A gente tem o recebimento dos aposentados, as pessoas que precisam abrir seu comércio, né? Então, a gente pensou nesse dia também, que as pessoas, muitas pessoas que trabalham em algumas indústrias, em alguns comércios, vai estar fechado nessas indústrias, eles podem aproveitar e vir esse dia conhecer. Então, vai ser na sexta-feira, tá? Das 9 até no encerrar da noite, ali 5, 5:30 da tarde, né? Então, a gente sabe que hoje escurece mais cedo, né? Por causa do nosso período de inverno, né? A gente acredito que vai estar um tempo bom, então a gente está preparando uma estrutura bem organizada, né? A questão a gente convidou também a feira do pequeno produtor, a gente vai trazer junto ali, tá? Então o pessoal vai poder tá participando também. A gente vai ter garagens locais de veículos também, vão ter motos elétricas, energia solar, que a gente sabe que tem um anseio pessoal que lida principalmente com o fumo, sabe isso aí, né? Implementos agrícolas, maquinários agrícolas. Então a gente vai tentar fazer uma diversificação, né? Bem interessante relação a isso aí, para o associado ver, né? Então, ver que ele pode, em Fontoura mesmo, os associados de Fontoura, Xavier e São José, eles podem contar, eles não precisam ir para cidades maiores daqui a pouco, ou ir até uma revenda para adquirir o seu bem, né? E a gente também já deixa o convite, né, para o comércio local, né? A gente não tem opção de se fazer presente ali no feirão, porque os nossos artigos, uma loja de roupa, uma loja de artigos, ela não fica difícil dela expor seu produto ali. Mas ela pode estar divulgando também, né, vai estar participando do feirão também com condições especiais. Aproveite, né? Aproveite que vai ter esse movimento na cidade também para fazer a sua venda, porque daqui a pouco o Ayrton não vai comprar um trator, mas daqui a pouco ele quer comprar uma roupa, né, Gesso? Quer comprar uma televisão, quer comprar alguma coisa diferente, né? Então, esse nosso principal objetivo é a gente fomentar o comércio local, dar valor ao comércio local também, aos empresários que a gente sabe que investem no nosso município, né? E também trazer aquelas oportunidades para as pessoas não precisarem sair, né, para ir gastar o seu dinheiro em outro município. Então, a gente tem essa opção, né, da gente poder estar trazendo isso aí tudo para os nossos associados aí, para a comunidade em geral, né, Jôs?
1: Joelson da Rosa, aonde vai ser aí o feirão aí? Onde é que vai ser o feirão aí?
2: Ah, isso aí, bem falado. Então, a gente tem um espaço muito bom ali, que é o nosso estacionamento da agência de Fontoura Xavier, tá? Aqui na Avenida 9 de Julho, né? À esquerda, antes de chegar na agência. Então, aquele espaço ali, a gente tá preparando todo ele ali, né? Então, pro pessoal, a gente não vai estar trancando a rua, nada, deixar o comércio tá fluindo normalmente, né? E a gente vai estar podendo também pessoal com segurança, né, Joelson? Dentro de um local fechado, um terreno fechado ali, pode caminhar, as pessoas normal, com crianças, enfim, vir visitar, aproveitar a agricultura familiar também, né? A gente sabe que o pessoal tem bastante coisas que o pessoal acaba vendendo ali na praça, então a gente vai fazer esse.

0: dia aqui na, no, junto, juntamente com o feirão, né? O nosso veículo para a campanha também, a gente vai estar divulgando ali, divulgando as campanhas que a gente tem, né? Tá? Então, com condições especiais, taxas especiais, né? Então vai ser todos os produtos e serviços que a gente oferece dentro lá da agência, né? A gente vai também poder estar ofertando ali nesse momento, né? Então, deixar já o convite para o nosso associado, né? Para que venha, né? Tá? Participe. O nosso comércio, tanto meu quanto do Eduardo lá em São José do Orval também, eles podem estar fomentando isso também. É interessante, né? Então, a gente poder dar essa oportunidade aí para o nosso comércio e nossos associados, tá? Então, desde já quero agradecer aqui o espaço da Rádio Cultura pelo momento, tá? Com certeza, acho que sexta-feira a gente vai fazer algumas coberturas ao vivo, né? Então, para a gente poder tá fazendo esse trabalho, o Eduardo ali com a equipe de São José também vai estar junto conosco, tá? Então a gente vai estar com os nossos colaboradores também, o pessoal já vai poder financiar seu veículo na hora, daqui a pouco já sair com o seu veículo ali daquele momento ali também, né? Ou enfim, a sua moto, encaminhar a documentação para um financiamento de maquinária agrícola, né? Então a gente vai estar atendendo isso aí de uma forma, tentar atender de uma forma mais rápida, né? Então, deixar isso aí o convite aqui para toda a nossa comunidade e quero passar aí pro Eduardo fazer o convite para os associados dele, para a comunidade de São José também, local aí que se façam presente aí nesse feirão de negócios, né? E agradecer ao colega Eduardo aí por comprar a ideia, né, de fazer junto com o Fontoura Xavier. Isso aí é, somos duas agências diferentes, mas a gente trabalha junto, o Sicredi é um só, né?
1: Com certeza, né, Ayrton? E isso é cooperativismo, a gente cooperar. Isso é fazer o trabalho conjunto e não somente as duas agências, mas a comunidade de Fontoura, a comunidade de São José, se fortalecer nossas empresas, né, fortalecer o nosso comércio que está tão necessitado aí depois de tantas pauladas, digamos assim, aí no decorrer dos últimos anos. E aí a gente está tentando e pensando em algumas alternativas. E esse movimento é só o primeiro feirão, e a gente está testando, né? A gente está vendo como fica melhor, o que dá para melhorar depois. Isso tudo é construção, e a construção não é somente os dois gerentes, é a equipe toda está contribuindo. A gente fez o chamamento através de vídeos, de videochamada na Rádio Cultura, fizemos redes sociais, o contato direto com o associado. Eu sei que o Gilson Mário e o Giovanni foram diretamente nas empresas aí de Fontoura, o CITA aqui em São José, e tá, a gente está fazendo um movimento para que toda a nossa sociedade, as nossas duas comunidades, e se porventura tem algum associado que queira expor ou até mesmo queira vir comprar em Fontoura, os associados do comércio das duas agências, fiquem à vontade que a gente vai estar lá atendendo. Outro detalhe, as agências vão estar trabalhando, como o Ayrton falou, vão estar atendendo normalmente, então não tem problema nenhum. Se caso tenha necessidade de ter um contato direto com a agência, a gente vai estar lá no feirão, mas também vai estar na agência dando o suporte total para as pessoas que estarão no feirão. Mais uma vez, convidar todos os nossos associados das 9 horas às 5h30 da tarde para que façam presente, vão lá conhecer os produtos dos nossos associados que estarão lá expostos. Faça um negócio, vai valer a pena, tem taxa, como o Ayrton falou, condições diferentes, taxas diferentes, prazos diferentes, então vai ser um momento para fazer negócio e para conhecer como o Sicredi fomenta a sua economia onde está instalado. Parabéns à comunidade, obrigado pelo espaço da rádio, Joelso, a todo o grupo Cultura de Rádio, e obrigado às duas agências aí e às equipes que estão dedicadas a fazer e cumprir com o seu papel e o propósito da cooperativa. Um grande abraço a todos.
2: Valeu, um abraço, gerente Eduardo Nicolau, com a gente por aqui também, gerente Ayrton no Prado. 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Valeu, Ayrton.
3: Obrigado.
2: Maravilha, gente. Notícia na hora certa. A gente já retorna aqui com o nosso programa aqui, A Hora do Recado.
4: Dos Estados Unidos a produtos brasileiros. Número de mortos em acidentes na RS-118 dobra nos primeiros meses de 2026 na comparação com o mesmo período do ano passado. Foram 6 vítimas fatais entre janeiro e maio. Israel mantém ataques no Líbano, um dia após o presidente norte-americano Donald Trump anunciar nova trégua na região. Sol entre algumas nuvens em Porto Alegre, agora faz 18 graus. O tempo continua seco no Rio Grande do Sul nesta terça-feira. 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
4: Atenção, porque tem acidente em atendimento na RS-239 entre Taquara e Rolante. A colisão de um carro contra um caminhão. Um óbito confirmado no local. Há cerca de 3 quilômetros de lentidão em ambos os sentidos nesse trecho da rodovia. Com o trânsito, Leandro Rodrigues.
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4: Polícia procura por autor de disparos que atingiram 3 pessoas em assalto no bairro Petrópolis, em Porto Alegre.
6: A 8ª Delegacia de Polícia da capital busca identificar o homem que atirou contra 2 suspeitos que atacaram o dono de uma revenda de carros na Avenida Protásio Alves, em Porto Alegre, a noite passada. Imagens de câmeras de segurança já foram analisadas. Um dos suspeitos atingido morreu após bater o carro na fuga. A própria vítima, proprietária da revenda, e uma mulher que passava pelo local também foram baleadas e seguem hospitalizadas. Conforme a polícia, o objetivo dos assaltantes era roubar joias do dono da revenda. Eles chegaram a arrancar uma corrente de ouro, um relógio e tentavam retirar a aliança quando os tiros começaram. A polícia também confirmou que os suspeitos estavam com uma arma de gás. O suspeito que morreu não foi identificado e o outro foi preso a noite passada no bairro Passo das Pedras. Da redação, Tiago Bittencourt.
4: Polícia prende em Caxias do Sul suspeito de matar homem a tiros em loja de Igrejinha, no Vale do Paranhana.
7: O suspeito, de 23 anos, é investigado por participação no homicídio de Jussier Celas, de 39 anos, morto a tiros em março deste ano. Ele foi localizado em uma residência no bairro Serrano. Os policiais encontraram mais de 50 porções de maconha na casa do investigado, totalizando cerca de 1 quilo da droga. 3 homens tiveram a prisão preventiva decretada por envolvimento no assassinato, segundo a polícia. Um deles, de 19 anos, já havia sido preso em maio, em Veranópolis. O terceiro suspeito não foi localizado e segue sendo procurado. Os 3 também são investigados por suspeita de envolvimento em roubos de veículos em Caxias do Sul. Da Gaúcha Serra, Pablo Ribeiro.
4: 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Notícia na hora certa, volta na Rede Gaúcha às 14h. Da redação, Felipe Baques.
2: 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A gente vai para um rápido break comercial e já volta com o programa A Hora do Recado.
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2: 16.
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0: 12:15, uma boa tarde para você. Estamos chegando a partir de agora com o nosso programa A Hora do Recado, aqui na Cultura FM, desta terça-feira, dia 2 de junho de 2026. Muito prazer, eu sou teu amigo Joelson da Rosa e a gente vai junto por aqui até as 13 horas com as informações locais e regionais para você que nos acompanha aqui pelo Grupo Cultura de Rádio, que está em festa hoje também, né? Estamos com a nossa matriz em Arvorezinha, completando seus 36 anos. Há 36 anos nascia, né, a FM 92.3 de Arvorezinha, na qual estamos muito felizes, né? E desejamos muito sucesso sempre, né, a Arvorezinha, nossa rádio também, aqui do Grupo Cultura de Rádio. Bem-vindo à Hora do Recado desta terça-feira.
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0: Meio-dia e 18, temperatura em 14 graus. Vamos agora com os nossos comunicados desta terça-feira. Olha, aviso de IPTU 2026. A Prefeitura Municipal de Fontoura Xavier, através da Secretaria da Municipal da Fazenda, comunica aos possuidores de qualquer título, proprietários titulares do seu domicílio útil, localizado nos imóveis urbanos de Fontoura Xavier, que já está disponível a taxa do IPV, do IPTU, né, e taxa de coleta de lixo do exercício de 2026. Com as formas de pagamento, pagamento do IPTU 2026 pode ser efetuado através de parcela única, com desconto de 10%, com vencimento em 10 de julho de 2026. E pagamento sem desconto, né, sem acréscimo, até 10 de agosto de 2026. Os contribuintes que não optarem pelo pagamento em parcela única poderão realizar o parcelamento em até 4 vezes sem desconto nos seguintes prazos: o primeiro, 14 de julho de 2026, segundo, 11 de agosto de 2026, terceiro, 11 de setembro de 2026 e 4, 14 de outubro de 2026. É com muita alegria que o CPM do Instituto Estadual Ernesto Ferreira Maia convida a todos para a grandiosa e tradicional festa, que será no dia 13 de junho no CTG Osório de Assis. A começa pela tarde, já às 14 horas, com entrada gratuita, e à noite tem aí banda Conexão Direta, a partir das 23 horas, fazendo a festa junto aí com a comunidade regional. Participe! A Secretaria Municipal da Saúde comunica que as pessoas que possuem cilindros de oxigênio em domicílio que entrem em contato com a Secretaria da Saúde o mais breve possível para atualização de cadastro e organização do controle de fornecimento. O contato pode ser realizado diretamente na Secretaria Municipal da Saúde pelo WhatsApp 549-9635-5465. Convite para terço de um mês de falecimento. A esposa, filhos, genros, nora, netos, bisnetos e demais familiares do sempre lembrado Leonildo Lando, convido a todos para o terço de um mês de falecimento a ser rezado dia 7 de junho, domingo, no cemitério Altos da Colina, ali dos Lupatini, às 14 horas. Desde já, agradecem a presença de todos. A Escola Getúlio Vargas convida você e sua família para a tradicional festa junina, que acontece no dia 12 de julho, com início às 14 horas, no Salão da Comunidade. Será uma tarde especial, com apresentação aí dos alunos, desfiles das caipirinhas e muita comida deliciosa da festa junina. A animação fica por conta da banda Amor Mafioso, a banda da galera, dia 12 de julho, a partir das 14 horas, na Escola Getúlio Vargas, em Três Pinheiros. A comunidade Linha Santo Antônio de São José Derval convida a todos para dia 14 de junho a reinauguração do Salão da Comunidade. 10 horas tem a missa, ao meio-dia almoço com churrasco e acompanhamentos, com espetos de 1 e 2 quilos. Favor levar pratos, talheres e bandeja para a carne. 14 horas, reunião dançante animado pelo musical Só Bailão. Durante a festa, haverá sorteio da rifa. Desejar agradecem a presença de todos. O CPM da Escola São Roque da Picada Rosa convida pais, alunos e a comunidade em geral para a sua festa junina, dia 14 de junho, com início às 14 horas no Salão da Comunidade. Animação da banda Trio da Serra. Terá muita gastronomia de festa junina e também a apresentação aí dos alunos. Venha e aproveite! A comunidade de Pedras Brancas, aqui de Fontoura Xavier, convida para a festa em honra ao padroeiro Santo Antônio, que será realizada no domingo, dia 21 de junho. 10h30 tem a missa. Ao meio-dia tem o almoço com churrasco. Lembrando, levar pratos, talheres e bandeja para a carne. 14 horas, reunião dançante animado pela banda Sonhos e Inovação. E haverá segurança no local. Desejar agradecem a presença de todos. Nessa semana, a comunidade de São Roque da Picada da Rosa convida todos para um almoço comunitário. No dia 4 de junho, dia de Corpus Christi, no cardápio massa caseira, salsichão, galeta e saladas diversas. Desde já, o conselho agradece a presença de todos. Informações com João Pedro no 54-9708-3308. O Arraiá da Escola Municipal de Ensino Fundamental Guilherme de Souza Portela é dia 14 de junho, no CTG Osório Tatim do Campo Novo. Início às 14 horas, com apresentações, casamento caipira e muito mais. E o arrastapé animado pela banda Nova Magia. O Hospital Santa Terezinha de Fontoura Xavier, na pessoa do presidente Thiago Zanatelli, convida a comunidade em geral para apreciação do ato de inauguração da primeira etapa do primeiro pavimento dos setores cozinha, lavanderia, farmácia e administrativo, que acontecerá no dia 2 de junho, às 15h30, para ato solene de bênção e corte da fita com visitação nos ambientes. Vem aí a festa junina da Escola Municipal Ensino Fundamental Professor Elizabeth Scalco. É dia 21 de junho, com início às 14h30, no Salão da Comunidade da Vila Cis. Haverá apresentação, comidas típicas e arrastapé fica por conta da banda Expresso Sul. Desde já, agradecem a presença de todos. Agora, meio-dia e 24, a Prefeitura Municipal de Fontoura Xavier comunica que não haverá atendimento nas repartições públicas municipais na quinta e também na sexta-feira, em decorrência do feriado de Corpus Christi, sendo quinta-feira o feriado nacional e sexta-feira ponto facultativo. Os serviços de urgências e emergências serão prestados no hospital. O Clube do Bailão do Sabiá convida para grandioso baile com banda Conexão Direta de Lajeado, no Clube do Bailão do Sabiá, no 25 de abril. Ingressos mulheres 20 e homens 30, ou casal apenas R$40. Mais um mega evento no Clube do Bailão do Sabiá, neste sábado, dia 6 de junho.
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0: Muito bem, vamos falar do tempo aqui na Cultura FM agora, né, para esta quarta-feira. O sol vai aparecer com nebulosidade variada. Nas primeiras horas do dia, pode ocorrer a formação de nevoeiro em alguns locais da região. As temperaturas ficam baixas ao amanhecer e agradáveis à tarde. Na quinta-feira, dia 4, o tempo fica firme e o sol predomina na região. O dia começa com temperaturas amenas, mas ainda faz frio e pode haver formação de nevoeiro em pontos isolados. E já à tarde, segue agradável para essa quinta-feira, dia 4 de junho, feriados de Corpus Christi, né? Previsão do tempo aqui para nossa região, né? Falando aqui para a região do Alto da Serra do Botucaraí, né? O tempo então que segue nublado, segue aí com friozinho, né? Mas o tempo segue firme aí para Fontoura Xavier aqui e região. Meio-dia e 27 agora. Gente, eu falava hoje no nosso programa pela manhã, né? A gente reforça novamente aqui agora, nosso programa A Hora do Recado, sobre a BR-386, tá? Sobre a BR-386, que vai hoje, a partir das 14 horas, vai ganhar mais 8 quilômetros de duplicados, né? De duplicação, e amplia a capacidade de deslocamentos aqui para o estado, né? A Motiva vai estar realizando hoje, a partir das 14 horas, a liberação do novo trecho da duplicada da 386, né? Entre os quilômetros 262 e 270. A entrega, que representa mais um avanço importante do projeto de modernização da rodovia, ampliando a segurança e a fluidez para os clientes. A obra contemplou mais de 8,8 quilômetros de duplicação, além da implantação de um retorno em nível no quilômetro 268. Também foram construídos 3 quilômetros de via marginais entre os KMs 269 e 270, nos sentidos norte e sul, promovendo a segregação entre o tráfego urbano e o fluxo da longa distância. No pico das atividades, os serviços mobilizaram mais de 1.216 trabalhadores e uma estrutura de uma grande porte, com 433 equipamentos, sendo 181 caminhões e 252 máquinas. Né, o trecho agora que está iluminado, né, com segurança e conforto. Outro destaque também do trecho é a implantação de 212 novos pontos de iluminação, executados por equipes especializadas, e a melhoria amplia significativamente a visibilidade ao longo da rodovia, especialmente no período noturno, proporcionando mais conforto ao dirigir, melhor visibilidade da via e maior percepção por parte dos motoristas. Além de contribuir para uma segurança viária, a iluminação também beneficia diretamente as comunidades no entorno, trazendo mais tranquilidade para quem utiliza os acessos locais e circula pela região. O que vai mudar para o motorista agora, gente? Com a entrega, os motoristas passam a contar com as pistas fisicamente separadas e o novo retorno em nível oferece mais segurança nas manobras, quanto às vias marginais organizam o tráfego local, trazendo mais proteção para moradores da região. Então, atenção, moradores aí da região da Canga, da Vila Cis, hoje vai ser aberta a partir das 14 horas, né, essa pista aí de forma oficial da duplicação, tá? Até o pedágio aí vai ser aberta normalmente. Então, todo cuidado para quem aí transita pela 386, em especial as comunidades aí da Vila Cis e da Canga Quebrada. Hoje, a partir das 14 horas, teremos aí a, de forma oficial, né, a liberação desse trecho duplicado. Seguimos com a nossa programação Cultura FM.
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0: 12:30.
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0: meio-dia e 36. Estamos de volta com o nosso programa A Hora do Recado, aqui na Cultura FM, para você que se liga na 96.5. Olha, hoje tem, inclusive, em São José Derval, a Feira da Saúde. Hoje, dia 2 de junho, às 14 horas, no Salão da Colônia Nova, tá? Com um profissional da área da saúde, testes rápidos, aferição de pressão, a vacina da influenza, além de informações sobre prevenção de saúde, tá? Então, hoje, então, é a Feira da Saúde, às 14 horas, no Salão da Colônia Nova, em São José Derval, aferição de pressão arterial, testes rápidos, aplicação de vacina contra a influenza, orientações e informações sobre prevenção em saúde. Cuidar da saúde hoje é garantir mais qualidade de vida amanhã. Então, Secretaria da Saúde de São José Derval comunicando aí, inclusive, os seus ervalências. Olha, precisa-se de uma casa para alugar para uma pessoa aposentada, sozinha, né? Ela busca uma casa para alugar aqui em Fontoura Xavier e atualmente ela está morando com uma amiga. E se alguém tiver uma casa, né, para alugar, por gentileza, pode mandar aqui no WhatsApp da 96.5 uma casa para alugar. Ou também pode estar falando pelo 054-9347-8265, tá? 054-99347-8265, pode estar ligando também para esse contato, tá? O nosso programa A Hora do Recado vai seguindo por aqui agora, nessa segunda parte, no oferecimento, na parceria com a gente, dos amigos da Agropecuária Piva, compromisso com o produtor, o Supermercado Batista, um mercado completo aí na região, trabalhando com padaria, com açougue, mercado que leva seu rancho em casa sem custo de frete. 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Ah? A gente vai seguindo por aqui com o nosso programa A Hora do Recado. E agora também trazendo as informações junto aqui no meio-dia.
1: 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Informações da área policial.
0: Olha, um caminhão desaparecido por mais de 10 anos é encontrado enterrado no Rio Grande do Sul. O veículo de Araricá foi localizado às margens de um arroio. Após as buscas, inquérito apura responsabilidades pela ocultação do patrimônio. A Prefeitura de Araricá divulgou nesta segunda-feira que após uma longa busca, foi encontrado um caminhão caçamba D60 do ano de 1981, enterrado às margens de um arroio. O veículo estava desaparecido desde 2014. A Polícia Civil do Rio Grande do Sul informou que instaurou um inquérito para apurar a ocorrência de possíveis crimes contra a administração pública ou contra o meio ambiente. O prefeito do município, Oséias Garcia, afirmou que, ao analisar o apontamento do Tribunal de Contas referente à gestão anterior, uma das principais cobranças ao município de Araricá era a falta de controle efetivo do patrimônio público. Diante disso, a administração municipal instituiu uma comissão para realizar um levantamento patrimonial do município e, durante o trabalho, foi identificada a ausência de diversos bens registrados, entre eles o caminhão caçamba. Segundo a investigação, um dos documentos encontrados mostra que o veículo recebeu uma multa de trânsito em Porto Alegre, cidade localizada a cerca de 70 quilômetros de Araricá, no ano de 2014. A informação comprova que, naquele período, o caminhão ainda estava em circulação e em condições de uso. Após identificarem esse dado, a administração iniciou buscas e colheu relatos de servidores e de pessoas ligadas à prefeitura que indicavam que o caminhão teria sido enterrado às margens de um arroio no município. No dia 22 de maio, máquinas da prefeitura foram utilizadas para realizar as buscas no local indicado e, no meio da tarde, o caminhão foi encontrado enterrado. Após a localização do veículo, foi registrado um boletim de ocorrência e a polícia foi acionada. A um inquérito foi instaurado para apurar quando o crime teria ocorrido, quem determinou e quem participou do desaparecimento e da ocultação do patrimônio público. Em nota,

para apurar quando o crime teria ocorrido, quem determinou e quem participou do desaparecimento e da ocultação do patrimônio público. Em nota, o prefeito manifestou indignação com a situação e afirmou que a cidade possui uma frota defasada, sucateada e insuficiente para atender a todas as demandas da comunidade. Enquanto o município precisa de equipamentos para trabalhar, descobrimos que um caminhão público foi enterrado no passado. Seguiremos tentando o caso com seriedade, transparência e respeito à lei, e que para que os fatos sejam apurados e responsáveis sejam devidamente responsabilizados, finalizou o prefeito de Araricá. Pois bem, caminhão desaparecido, gente, por mais de 10 anos, é encontrado enterrado aqui no estado do Rio Grande do Sul. Mãe, filho e mais um jovem são presos com 14 quilos de drogas em Encantado. A ação policial foi desencadeada no bairro Santa Clara. Colisão entre micro-ônibus e moto deixa duas pessoas feridas em Lajeado. Esse acidente ocorreu no cruzamento das ruas Washington Luiz e Jorge Ricardo Reik, no bairro Alto do Parque, dessa colisão.

0: certa.
1: Meio-dia e 43, já temos aqui, né, a casa. E falar aí com a dona Lúcia, né? Isso aí. Alô, dona Maria, a senhora que procurava a casa, então, só ligar no contato aqui agora, que a gente passou aí pra senhora, tá bom? Um abraço aqui pra vida da casa, tá bom? Grande abraço.
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1: 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Não está longe de nós quem está junto a Deus.
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0: volta. 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Bom, nós vamos agora com o nosso correspondente Ipiranga, Rede Gaúcha SAT, e na sequência você fica aí com o nosso programa Só Bandas com Maxwell. Um abraço, que Deus vos abençoe, paz e bem, uma excelente terça-feira. Até amanhã.
1: O tema é tratado em uma reunião entre o vice-presidente Geraldo Alckmin e ministros. De Brasília, o repórter Matheus Chu tem mais informações.
2: O governo brasileiro considera que não são razoáveis os argumentos da Casa Branca para uma nova taxação ao Brasil. Foram citados pelo Escritório de Comércio o PIX como uma forma de pagamento desleal com a concorrência de operadoras norte-americanas, questões envolvendo comércio digital, propriedade intelectual, tarifas para a importação de etanol, além de combate ao desmatamento e até de leis anticorrupção. Em uma reunião convocada

0: campanha.
1: Conforme o balanço mais atualizado da Fraport, 6 partidas aqui do Aeroporto Salgado Filho tiveram atrasos no total por conta dessa falha no sistema da torre de comunicação da aeronáutica em São Paulo. Os atrasos seguem tendo reflexo aqui no Aeroporto Salgado Filho em Porto Alegre. 2 voos com destino a Congonhas e um que irá para Guarulhos estão atrasados neste início de tarde. Um voo que chegaria de Congonhas em São Paulo vai pousar com 1 hora de atraso. Conforme a Fraport, o serviço já está sendo normalizado.
2: Temperatura de 18 graus em Porto Alegre, 16 em Caxias do Sul e Santa Maria, 17 em Pelotas, Passo Fundo e Rio Grande. 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
3: Agora à tarde, um comportamento de tempo bastante seco, o sol predomina, a temperatura fica em torno de 20 graus. Claro, não é assim nenhum calorão, não, mas é um aquecimento que a gente tem durante o período da tarde que acaba chamando a atenção, principalmente quando comparado ao final da tarde, onde as temperaturas voltam a diminuir. Tempo seco durante o meio da semana, quarta e quinta-feira, frio de manhã cedo e à tarde um leve aquecimento, tomando conta do estado do Rio Grande do Sul.
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5: O Tribunal de Justiça do Rio Grande do Sul reduziu em mais de 35 milhões de reais por mês os gastos com remunerações de juízes e desembargadores. A queda ocorreu após uma decisão do Supremo Tribunal Federal em março que restringiu os valores retroativos de licença compensatória, conhecidos como penduricalhos. Dados do Conselho Nacional de Justiça mostram que o total líquido desembolsado pelo Judiciário Gaúcho passou de 123 milhões de reais em janeiro para 87 milhões em abril. A medida estabeleceu um teto para indenizações, gratificações e auxílios recebidos pelas carreiras jurídicas.
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7: Atenção para mais de 3 quilômetros de congestionamento na RS-239, entre Rolante e Taquara. Acidente em atendimento com morte durante a manhã, que envolveu caminhão e carro. Ainda não há mais informações sobre outros veículos envolvidos. O comando rodoviário atende a situação, que não tem previsão de liberação. Perícia e Polícia Civil são aguardados no local. Com as informações do trânsito, Leandro Rodrigues.
2: Ainda nesta edição, China reconhece Brasil como livre de febre aftosa e suspende restrições.
5: ONU alerta para retorno do El Niño e aumento do risco de eventos climáticos extremos.
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2: A China passou a reconhecer todo o território brasileiro como livre da febre aftosa. A decisão foi confirmada hoje pelo governo federal e encerra mais de 20 anos de negociações entre os dois países. Segundo os ministérios da Agricultura e das Relações Exteriores, a medida deve ampliar as vendas brasileiras de produtos bovinos e suínos para o mercado chinês. O Brasil é o maior exportador mundial de carne bovina e de frango, e a China recebeu mais da metade dos embarques brasileiros de carne bovina no ano passado.
5: A Organização das Nações Unidas alertou hoje para o retorno do fenômeno El Niño nos próximos meses. Segundo o comunicado, há 80% de chance de que o evento climático se forme entre junho e agosto e 90% de probabilidade de que persista ao menos até novembro. A maioria dos modelos indica um El Niño de intensidade moderada. O fenômeno é caracterizado pelo aquecimento das águas do Oceano Pacífico e pode provocar secas, chuvas intensas e ondas de calor em diferentes regiões do planeta. No sul do Brasil, o El Niño costuma aumentar o volume de chuvas. Agora em Porto Alegre, 18 graus, meio-dia, 57 minutos.
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2: A Receita Federal informou hoje que 5% das declarações do imposto de renda deste ano caíram na malha fina. Isso equivale a cerca de 2.200.000 documentos com pendências. O percentual é semelhante ao registrado nos últimos anos. As retenções ocorrem quando a Receita identifica divergências nas informações prestadas pelos contribuintes. Quem

0: teve a declaração retida pode consultar a situação pelo Centro Virtual de Atendimento ao Contribuinte com acesso pela conta gov.br. Neste ano, a Receita recebeu mais de 44 milhões de declarações.
1: A Polícia Civil tenta identificar o homem que reagiu a um assalto e atirou contra dois suspeitos na Avenida Protásio Alves, em Porto Alegre. O caso ocorreu na noite passada em uma revenda de veículos. Imagens de câmeras de segurança já foram analisadas pelos investigadores. Um dos suspeitos, de 25 anos, morreu e o outro foi preso horas depois. O proprietário do estabelecimento e uma mulher que passava pelo local também foram baleados e seguem hospitalizados. Conforme a investigação, os criminosos usavam uma arma de airsoft e tentaram roubar joias do empresário.
0: A mulher encontrada morta no Guaíba na semana passada em Porto Alegre foi vista com vida pela última vez pelo filho na noite anterior ao crime. Júlia Clei dos Santos, de 52 anos, morava em Canoas e teve o corpo localizado por pescadores na manhã de terça-feira, próximo ao cais do porto em Porto Alegre. A Polícia Civil investiga em qual cidade ela foi assassinada. O caso é tratado como homicídio e ocultação de cadáver, mas a hipótese de feminicídio segue em apuração. Uma das suspeitas é de que o crime tenha relação com o tráfico de drogas.
1: O número de mortes em acidentes na RS-118 dobrou em 2026, apesar da redução no total de ocorrências. Entre 1º de janeiro e 25 de maio, foram registrados 80 acidentes contra 116 no mesmo período do ano passado. O número de feridos também diminuiu. Mesmo assim, os óbitos passaram de 3 para 6. O aumento dos casos mais graves está no trecho de pista simples entre a Freeway e a RS-040 em Viamão. Segundo o pelotão rodoviário, ultrapassagens em locais proibidos estão entre as principais causas dos acidentes. Em instantes, Polícia Rodoviária Federal terá troca de superintendente no estado.
0: A BR-386 terá mais um trecho duplicado liberal do trânsito hoje em Fontoura Xavier, no norte do estado. A entrega de quase 9 quilômetros de novas pistas está prevista para as 14h. A concessionária ViaSul prevê liberar outros 10 quilômetros ainda neste mês e mais 6 quilômetros e 800 metros em julho. As obras entre Fontoura Xavier e Soledade deveriam ter sido concluídas em 2023.
1: O Diário Oficial da União publicou hoje a troca no comando da Polícia Rodoviária Federal no Rio Grande do Sul. O inspetor João Antônio Martins Costa foi nomeado novo superintendente da corporação no estado. Natural de Jaguarão, ele atuava na região de Pelotas e integra a PRF desde 2015. Costa assume o cargo no lugar de Fabrício Bianchi, que estava à frente da superintendência desde junho de 2024.
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1: A próxima edição será às 10 para 7 da noite. Boa tarde.
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10: Acidente com 3 feridos e prisão por embriaguez ao volante na RS-422 em Venâncio Aires. 2 feridos foram atingidos por um automóvel quando pararam para auxiliar no atendimento do sinistro. 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
11: Mas essa eu não perco de jeito nenhum.

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1: Falta de sono prejudica a produtividade. Você está ignorando o sono para trabalhar mais? Deixar de dormir para realizar algum trabalho que tem de ser entregue em pouco tempo vai afetar a produtividade a longo prazo. Não dormir o suficiente, seja por apenas uma noite ou ao longo de semanas ou meses, tem um efeito significativo sobre a produtividade. A privação do sono afeta negativamente o humor e a capacidade de concentração.
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2: Hora certa.
3: 1:17.
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0: Acredite, lute, conquiste. Imagine uma nova história para a sua vida e acredite nela.
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2: Hora certa.
3: 1:36.
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1: Hora certa.
2: 2:02.
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1: Se você quer ter saúde, comece a prestar mais atenção na qualidade e na higiene dos alimentos. Não adianta uma refeição com pratos variados e nutritivos se a gente não prestar atenção na higiene, na manipulação, preparação e armazenagem dos alimentos.
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2: Hora certa.
3: 2h15. 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
1: Pra você, amigo que gosta de pescar, não esqueça

0: Não deixe que as pessoas te façam desistir daquilo que você mais quer na vida. Acredite, lute, conquiste, confie em Deus e seja feliz.
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2: Hora certa.
3: 2:28. 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

0: vai cantar bonito assim lá longe. Zezé de Camargo e Luciano.
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0: 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Hora certa.
1: 2:45.
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3: Idoso morre após ser atingido por uma junta de boi no interior de Bom Retiro do Sul. A vítima ficou 3 dias internada e morreu na noite desse último sábado no Hospital Bruno Borne, em Lajeado. 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
1: Falta de sono prejudica a produtividade. Você está ignorando o sono para trabalhar mais? Deixar de dormir para realizar algum trabalho que tem de ser entregue em pouco tempo vai afetar a produtividade a longo prazo. Não dormir o suficiente, seja por apenas uma noite ou ao longo de semanas ou meses, tem um efeito significativo sobre a produtividade. A privação do sono afeta negativamente o humor e a capacidade de concentração.
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2: Hora certa!

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0: Quem ganha o prêmio antes da luta perde a motivação pela vitória.
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2: Hora certa.
3: 3h19.
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1: Hora certa.
2: 3:42. 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
2: E dessa vez é a versão do cabelo.

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1: Sequelas causadas pela Covid-19 e que requerem acompanhamento médico. Fadiga, resposta inflamatória sistêmica que compromete em algum grau o sistema osteomuscular e o respiratório. Desse modo, a sequela se manifesta por meio da fadiga e ou falta de ar. Há também outra possibilidade pelo uso de medicamentos, quando no auge da Covid pode causar dano muscular. Os bloqueadores neuromusculares, por exemplo, que são fundamentais para o período de intubação, podem contribuir para a fraqueza muscular e, consequentemente, a fadiga.
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2: Hora certa!
3: 4:05.

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1: Aí, Júnior, o que será que tinha naquele áudio, hein, meu irmão?
2: César, eu também quero saber, viu?

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2: Hora certa.
3: 4:30.
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Maravilha, hein? Segue a programação especial Cultura Mix, tá? Fala, aqui a nossa reportagem, acompanhando aqui a inauguração, homenagem aos fundadores do Hospital Santa Terezinha, 40 anos. E depois de todas as homenagens, nesse momento, né? O pessoal está conhecendo aí as novas instalações do Hospital Santa Terezinha, 40 anos. Logo mais a nossa reportagem traz informações. Também pela fanpage do Facebook, a turma pode acompanhar, tá bom? 5 para 5.

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0: Já já tem notícias e informações, a gente já conecta aqui com a Gaúcha, né? Logo mais a gente traz
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0: É a conexão aí com a Rádio Gaúcha aqui na programação da 96, né?
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0: Como é que estamos aí? 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Agora sim, vamos pra edição das informações da hora. E depois, Bailão 96, sai daí não.
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4: 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Notícia na hora certa, no sinal 5 horas. A Assembleia Legislativa do Rio Grande do Sul aprova fim da taxa de licenciamento de veículos. Presidente Lula critica anúncio de nova tarifa dos Estados Unidos sobre produtos brasileiros e cobra reunião com Donald Trump. Secretário americano Marco Rubio diz que a América é cheia de amigos e aliados, mas deixa Brasil de fora da lista.

0: céu nublado em Porto Alegre, agora faz 18 graus. A nebulosidade predomina em áreas do leste, litoral e sul do estado nesta tarde. O sol aparece entre nuvens no norte e oeste. 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
2: Com lentidão na RS-040 em Viamão, próximo da parada 56, devido a um acidente entre carro e moto, o fluxo chegou a ser parcialmente bloqueado no sentido Viamão-Litoral, tem cerca de 1 quilômetro de fila por ali. Em Porto Alegre, Zona Sul, na Venceslau Escobar, no sentido à Zona Sul, perto da Mário Tota, já tem bastante lentidão devido a uma obra emergencial do DEMAI, que deve se estender até o final desta tarde. A IPTC recomenda que os motoristas utilizem a Juca Batista pela Avenida Cavalhada para seguir em direção à Zona Sul, com o trânsito Iantambará.
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0: As buscas pelo pescador Enio Vieira de Araújo Júnior, desaparecido desde o naufrágio de uma embarcação no início de maio na Lagoa dos Patos, em Pelotas, foram suspensas pelo Corpo de Bombeiros. Um mês após o acidente, a corporação informou que a operação só será retomada caso surjam novas informações que possam auxiliar na localização da vítima. O naufrágio ocorreu na noite de 1º de maio, próximo à Ilha da Feitoria. Ao longo da operação, foram localizados os corpos de Marlon Lopes da Silva, Thales Silva Salles e André Amaro Machado Amorim. As vítimas eram moradoras de São José do Norte e atuavam na pesca. O Irã anunciou hoje que vai fazer um funeral de Estado de 3 dias para o falecido líder supremo Ali Khamenei, morto nos ataques aéreos iniciais dos Estados Unidos e de Israel em 28 de fevereiro, que desencadearam a guerra no Oriente Médio. Khamenei, que esteve à frente do regime iraniano por quase 37 anos, foi morto em casa no centro de Teherã. Ele foi substituído pelo filho, também Ayatollah Mojtaba Khamenei, que ainda não fez aparições públicas. Um funeral inicialmente planejado para 4 de março foi adiado devido à guerra. A data exata da cerimônia pública não foi informada, mas foi indicado que poderá ocorrer em meados de junho. 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Da redação, Maria Regina Eichenberg.
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4: Então, aí, a partir de agora tem Bailão 96, né? Tarde movimentada. Hoje tivemos aí homenagem aos fundadores do nosso hospital. Também aniversário do hospital, 40 anos. Entrega aí para a população a nova sede do hospital. E a turma pode conferir em imagens aí na fanpage, né? E fotos aí no Grupo Cultura, tá bom? 5 e 4. Temos também a entrega das obras aqui da BR-386, né, que foi liberado o trecho aí do trevo de Vila Cis até a Canga. Então, toda atenção em motoras, né, tem mudança aí no trânsito aí na BR-386, tá bom? Bora 5 e 4. 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
1: Como é que estamos? Temperatura baixando e nós chegando aí. Clima de bailão, hein? Como é que estamos aí, turma? Tá? Se quiser conferir imagens, nova sede do hospital, inauguração da ala que foi inaugurada nesse momento. Banda. Também sob o protocolo.
2: A explosão.
1: Das homenagens, dos homenageados, dos todos os fundadores. Uma bela homenagem hoje que aconteceu no auditório Ser Fox. Você pode acompanhar em imagens aqui no, na fanpage do Grupo Cultura, tá bom? 5:09. Vamos juntos. Temperatura baixando na capital do Pinhão. Estamos com 11 graus na tarde da terça-feira, 2 de junho. Vamos juntos. A Força Clube do Bailão do Sabiá. Olha, sábado. Sábado é bailão, hein? Tem banda, conexão direta. Ingressos, preços especiais. Sábado, bailão, então, Fontana Xavier. Clube do Bailão do Sabiá. Na Avenida Central, 25 de abril. Caminho que vai para picar na Casa Grande, hein? Na Avenida Central, hein? Pessoal que vem de fora e da Sinaleira e do Banco Sicredi, é só seguir a direção que vai para picar a Casa Grande. Sábado, conexão direta no palco, que vem de Lajado para animar um super bailão. Tá bom? Temos também a turma da Toscano Gastronomia, como é que estamos? É, hoje fechada, hein? Abraços para a equipe Toscano. Bora! Quer mandar teu alô, teu salve? Temos aí 33-89-1110. O telefone da participação aqui na Rádio Cultura. Quer mandar recados de voz? Tá? 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Tá bom? Bora! 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Grupo Bailás para começar o bailão. Bora! 5:12, depois tem Atuais.
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0: Olá, semana que vai ser feriado, hein? É quinta-feira, temos feriado de Corpus Christi, tradicional tapetes, as procissões por todo o Brasil. Né? Como é que estamos aí? E quinta-feira nós temos aí um momento especial aí no Som Rock da Picada Rosa, hein? É, fala pra nós aí o um dos grandes artistas de Mário Cassol que vai ter presença confirmada, né?
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0: é o Jair Borba Fragata.
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0: Como é que estamos aí, Jair?
2: Boa tarde, pessoal. Tudo bem? Jair Fragata aqui de Barros Cassal.
0: Opa, quanto tempo?
2: Quero mandar uma música especial ali na Picada Rosa pro meu pai, o Pedro Fragata e a Creuza, que estão escutando a rádio. Falei com ele agora há pouco, que estão tomando um verde lá escutando a rádio. E pra todo o pessoal aqui de Barros Cassal também, que estiver escutando a rádio, meus amigos que gostam de escutar aí a cultura. Toca uma música pra nós aí, pessoal. Pode ser, Luz do Meu Rancho, eu gosto muito dessa música e vou cantar ela quinta-feira lá no Som Rock da Picada Rosa. Pessoal, todo mundo convidado pra fazer uma festa com nós na quinta-feira. Valeu, pessoal. Tudo bom aí.
0: Então tá aí, pedido especial aí, né, pra todo esse povo de Barros, esse povo de São Roque, Picada Rosa, que no sábado, no melhor, na quinta-feira, né, tem esse grande almoço e programa de auditório.
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0: Então tá aí, né? Só reforçando o convite, comunidade São Roque, convida a todos para o almoço comunitário, um programa de rádio agora, dia 4 de junho, hein? E vai ter presença aí do ícone da música lá de Barros, o Fragata e do Bailão Santos.

0: aqui pro vereador Sandro, a ex-vereador Sandro Vaz Godoy, tá homenageando aí o Jair Fragato, isso aí lá com o Jair cantando, né?
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0: É o Tigre, mulherada de Barros, o Tigre vai estar aí também.

0: O homem da central e o fregato, hein? Ó, esse foi num show lá em Barros, agora em Rio de Janeiro. Mais ou menos assim vai ser o programa de auditório. Tá? Abraço, deputado Sandro Vaz. Cinco e vinte e quatro, vamos lá. Break comercial, mercado do Sadi com as melhores ofertas. Já já voltamos.
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Maravilha, o Mário Orlando lá, tá só pela Copa do Mundo, agora só dia 3, né? Não temos Grêmio, nem Inter, né? É. Maravilha, hein? Deixa eu mandar um salve pra turma da Agro Três Pinheiros aí, o Adriano, como é que tá o Adriano? Ele também estará presente aí no Feirão de Negócios Sicredi com seu stand agora na sexta-feira, hein? Então, dia 5, pessoal que chega aí no Feirão de Negócios também vai conhecer implementos agrícolas, vai conferir aí novidades em sementes de fumo, tudo com o pessoal da Agro Três Pinheiros, que é destaque na região aí. É, fumicultores, então, quiserem conhecer aí, visitar o feirão, a turma aí da Agro Três Pinheiros estará presente lá com seu stand, com novidades aí para a turma do Agro, tá bom? Abraço lá para os técnicos agrícolas, pessoal do atendimento, as meninas do atendimento, especial lá para o Adriano, toda a equipe.

0: estádio.
1: Aí vamos pra cá, tudo beleza, gado velho? Vamos sim. Avisa o pessoal que vamos lá sim tomar aquela cerveja gelada e fazer aquela festa. Aí, meu amigo Pascoal, tudo beleza, gado velho? Vamos sim. Avisa o pessoal que vamos lá sim tomar aquela cerveja gelada e fazer aquela festa. Um abraço.
2: Então tá aí, turma aí da... Sou o Rock da Pequena Rosa, Jair. Olha, ó, mais um artista aí confirmado, hein? Tá bom?
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2: E velhos ouvindo aí, Jair, hoje a gente se encontrou aí na lotérica de bares, né? Lá que a gente ganha na loteria, né? Aí ninguém paga nada, Jair.
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2: É de uma benção lá nos bilhetes do Jair hoje.
3: Fala

0: Questão da mudança, né? Que hoje foi entregue aí aos condutores, aos motoras, né? A BR-386 que ganhou hoje mais 8 quilômetros duplicados e amplia aí a capacidade de deslocamento no Rio Grande do Sul. A ViaSul, uma empresa Motiva, realizou aí na tarde de hoje, dia 2 de junho, a partir das 2 horas, que teve a liberação do novo trecho duplicado aqui na BR. Entre os quilômetros 262, aqui no Trevo, 270 mais 800 metros, né? É, no município de Fontana Xavier, a entrega representa mais um avanço importante no projeto de modernização da rodovia, ampliando a segurança e a fluidez para os clientes. A obra contemplou 8,8 quilômetros de duplicação, além da implantação de um retorno em nível, ali no quilômetro 268. Né? Também foram construídos 3 quilômetros de vias marginais, entre os quilômetros 269 e 270, no sentido norte e sul, promovendo a segregação entre o tráfego urbano e o fluxo aí a longa distância. Né? No pico das atividades dos serviços, mobilizaram aí 1.216 trabalhadores, toda uma estrutura, então tem toda essa mudança, né? A BR aí toda iluminada, é só prestar atenção aí, não tem errado aí, né?
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0: Tá bom? Tem Bruno e Barreto pra turma que pediu aí. O gerente do Sicredi. Né? 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

Deixa eu mandar um abraço aí pro Felisberto, pra Justina, né? Estão homenageando aí o repórter Uninho de Marcos, né? O repórter que esteve aí visitando a Justina hoje, a loja da Adriana, seu Zé Cavaleiro, o Alisson Andreoli. Gostaram muito de conhecer aí o Neide. Podia ter deixado pago umas duas lá pra mim no bar do Zé Cavaleiro, né, o Neide?

0: céu, e cansa, hein? Vidro Fumê, hein? Vidro Fumê. É, Vidro Fumê também aí com a turma da Marcenaria Gasparim, né, Lucas? 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
0: É, o investidor aqui, o Paulo Gasparim. Ô, Paulo.

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1: só. Tá aí o Mano Lima, né, Mano Lima? Xuxexo.
0: Um soro cortou.
1: É seu Roquinho, dona Ortemila. Tá lidando, assando lá um leitão lá na linha dos Libras. Daqui a pouco a gente chega aí, seu Roquinho.

0: agradeço a Deus nosso Senhor e o público que me estima, porque é na beira do corredor que está a história do Bandolim.
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3: Hora certa.
4: Olha a hora, hein? 12 para as 18.
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0: 5h56. Como é que estamos na turma que estão aí já por casa, por hora do fogão? É. Bom vinho, né, Jesus? Alô, Jesus Delásio, o homem do vinho.
1: Esta turma de malandro.
0: Tá com promoção aí o vinho rosé, o vinho branco, o vinho tinto, o bordão. Fala com Jesus aí, São Roque Abipau, hein?
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0: Ou fala com o Clóvis Carlos Haren, aí em São José do Herval, que hoje abriu as pipas do vinho, hein? É, hoje a turma que começou aí pra vazar o vinho novo aí, seu Clóvis. Um abraço. Tem que abrir a pipa da graspa aí, Clóvis. Ah, senão a gente dá uma paradinha aqui no Pedrinho Rochenbach. Ô, Pedrinho! É, o Diogo Rochenbach. Como é que tá essa turma?

0: trabalho.
1: Falar em Pedrinho Rochenbach, hoje ele tava na fila da lotérica, né? Se ganhar na Mega hoje, não esquece do... do meu... da minha graspa, né? São 16 milhões, Pedrinho.

Maravilha, a gente fecha por aqui, 5h58. Como é que estamos aí? Alô, Tigrinho. Tá nos ouvindo aí? Vem aqui no Bar do Romarian, estamos te aguardando aí. Hoje tem reunião aí da comitiva.

0: Só um promotor de créditos e quinta Copa Sicredi de uniformes. Olha, vem aí, né? Inscrições e informações aí com a Aruni Brock.
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0: É, quebrar a banca hoje, diz o Pedrinho. Não, tomara. A banca não quebra, mas faz quebrar aí o Rochenbach, hein? Será? Pessoal aí do... Da granja de ovos aí do Berto Gianotelli. Ô, Berto. Estão homenageando aí o Boca Noronha, que hoje completa 53 anos. O que vai ter aí pra festa? Ovo no espeto, ovo na compota, ovo frito, ovo no omelete. Ô, Noronha, Boca.

0: quebra, quebra a banca aí.
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0: 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E 6 em ponto tem notícias, informações. Depois a gente segue com mais sucesso aqui, Bailão 96 e 5. Uma das emissoras que compõe as emissoras Cultura. Vamos lá, hora de informações da hora.
2: 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Notícia na hora certa, no sinal 6 horas. Operação do Ministério Público investiga suspeita de funcionários fantasmas na Câmara de Vereadores de Guaíba. Rio Grande do Sul certifica 431 municípios por campanhas de vacinação, mas menos de um terço atinge meta total de imunização. Senador Flávio Bolsonaro atribui possíveis tarifas dos Estados Unidos ao governo federal e cita carta encaminhada ao governo americano. Céu nublado na capital, agora faz 17 graus. A nebulosidade predomina em áreas do leste, litoral e sul do estado nesta terça-feira. 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
3: Trânsito. Foi liberado na Venceslau Escobar, onde havia afunilamento para a obra emergencial do DEMAI, fluxo voltando a fluir normalmente aos poucos. Na Freeway tem muito congestionamento, sentido capital.

0: O litoral, para quem passa pela BR-116, até próximo da Casa de Bombas, no sentido litoral em Porto Alegre. Na Borges de Medeiros, teve um acidente entre carro e moto e tem lentidão entre a Dolores Duran e a Avenida Ipiranga. Com trânsito, Iantambará.
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2: O Senado aprovou hoje um projeto de decreto legislativo que dificulta a realização do aborto legal em crianças. O texto suspende uma resolução do Conselho Nacional dos Direitos da Criança e do Adolescente, que determinava que menores de 14 anos podem realizar aborto em qualquer mês da gestação. Como é um projeto de decreto legislativo, a medida já entra em vigor sem necessidade de sanção da presidência. Mais cedo, a proposta passou pela Comissão de Direitos Humanos da Casa. A iniciativa já havia sido aprovada na Câmara no ano passado. O dólar fechou com queda de 0,27%, cotado a R$ 5,00. O Ibovespa, principal índice da Bolsa Brasileira, subiu 1,16% aos 174.197 pontos. A nova tarifa de 25% anunciada pelo governo americano sobre produtos brasileiros ficou no centro das atenções dos investidores nesta terça-feira. A taxa, porém, ainda não entrou em vigor. Ainda no exterior, as negociações entre Estados Unidos e o Irã também seguem no radar do mercado. 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Da redação, Maria Regina Eichenberg.
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6: Canetas emagrecedoras. É um medicamento bom, mas ele precisa de um acompanhamento. Ele precisa ter uma prescrição, afirma nutricionista. João Fiorentani destaca que os medicamentos são eficazes no combate à obesidade, mas alerta para efeitos adversos, perda da massa muscular e risco de reganho de peso quando utilizados sem orientação adequada. 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
9: Como é que estamos aí? 6:08, hein? 18:08, hein? A partir de agora tem o comercial Matiello. 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Abraço aqui pro Vande Bonacina, hein? Tá parabenizando aí o Sandro Vaz Godoy pelo aniversário, hein? Ô, Sandro, como é que tamo?
10: Meu amigo Pascoal, tudo tranquilo, galo velho? Roda a música aí pro Tigrinho, que estamos aqui tomando uma geladinha. Roda pra nós uma do Francisco de Paula, galo velho. Um abraço.
9: O Francisco de Paula, depois tem ele, Vande Bonacina lá. A nova. Ah, alovando. Homenageando o Sandro Vaz, também a grande voz das canções. Ah, aquela nova, vamos lá então.
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9: Ah, ele também mora aí na linha Rodrigues, né?
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9: Bora. Você mora aí. Estão tomando uma geladinha. Longe. Lancheria, pizzaria, Bonacina para a night da terça. Melhores lanches, melhor sabor. E ele... cantor também, né? Empresário da gastronomia, adoramos gastronômico. Horas de folga, ele se destaca aí. É a Josiane Wesley.
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9: Alô, Keno, o homem da lenha.
11: 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Será que...
9: aí pro Mauro Garcia. Ô, Mauro.
11: Nessa distância.
9: Toca uma pra nós que estamos aqui no...
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9: Comendo uma galinha com polenta. Estão lá no Laje de Pedra, isso? Ô, oh, Mauro Garcia. Estão aí no trampo, na lida. E pro seu Roque Oliveira.
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9: Ah, especial pro Valmir Ferreira Dreyer.

e também aqui um salve para Marlene, ela que produz as delícias aí das feiras da Mulher Rural. Hoje ela está produzindo bolachas de 7, 8, 9 variedades, hein? Que tal a Marlene, né?

0: daí, meu amigo Pascoal, boa tarde, como é que é o senhor? Manda uma música aí pro pessoal aí do Shopping das Frutas, os açougueiros.
1: É daí, né? O pastor aí, o vermelho, né? O pastor Pedro, isso, o vermelho famoso lá. Os açougueiros que são aí o Alex e o Luciano Vieira, hein? Ó, carne hoje chegou aí. Os boi aí, as vacas gordas.

0: abraços aí, pastor Pedro, né? Já capricha e compra uma picanha, um chapéu de bispo, um tatu, salsichão, que a gente vem jantar contigo aí.
1: Daí, meu amigo Pascoal, boa tarde, como é que é o senhor? Manda uma música aí pro pessoal aí do Shopping das Frutas, os açougueiros.

0: Opa, essa turma que também tá ligados.
1: Boa tarde, seu Pascoal. Roda uma música pra nós, o Picado Santiago, Rock.
0: Fala em rock, mais um o Valdir aqui da Mulherada.
2: Boa noite, da Pascoal. Tá, meu amigo, beleza? Tranquilo? Como é que tá? Puxei agora, quebrando de milho lá embaixo.
0: Ah, tava colhendo milho hoje?
2: Tava cunhado quebrando milho lá embaixo.
0: Opa.
2: Cheguei agora há pouco.
0: Vamos fazer uma polenta, vamos
2: tá
0: fazer
2: bom, amigo. Agora bota a música lá do...
0: Do?
2: Ferraris. Tá bom, meu amigo. Um abraço.
0: E a hora que moer o milho aí. Vamos fazer uma polenta, que daí a mulherada vem aí comer uma polentinha aí, tá bom? Abraços aí pro grande nome da música aí, banda Sonhos de Inovação. Como é que estamos aí, Zé Lima?
3: Pascoal, estou retornando da Colônia Nova,
0: opa,
3: né?
0: Opa, homem.
3: Entregando os alunos aí.
0: Homem do ônibus.
3: E quero prestar uma homenagem para esse Galderi, baterista, bueno demais aí, cantor também, nosso amigo Tigrinho. Aí, muitas felicidades para ele, muitos anos de vida aí, Tigrinho. E mete aí o Alma Nova, Tigrão do Bairro, para esse Galderi aí.

Canta aí, Tigrão do Baile, hein? 6h15. Bora, daqui a pouco tem pessoal lá em Itaqui, na fronteira com a Rambina.

0: já tem loteria, turma, que estão pedindo aí, né? 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
1: Que você quiser.
0: Tá bom? Bora! É, dona Lúcia.

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1: Asma é uma doença inflamatória crônica das vias aéreas. O pulmão do asmático é diferente de um pulmão saudável, como se os brônquios dele fossem mais sensíveis e inflamados, né? Reagindo ao menor sinal de irritação. Se pensarmos em uma pessoa sem a doença, ela sofrerá uma falta de ar quando estiver exposta a grandes irritações, como a fumaça de um incêndio. Diante deste quadro, o organismo da pessoa identifica os agentes irritantes e faz com que a musculatura que existe em volta do brônquio se contraia, fechando o órgão e impedindo que o ar contaminado entre nos pulmões. O mesmo processo acontece com um paciente que tem asma, só que os gatilhos para causar uma irritação nos brônquios são bem menos intensos, como a poeira, né?
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2: Hora certa.
3: 6:26.
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19: Chiquito e Bordoneio.
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Vamos lá com mais sucesso.

0: som da Yasmin Diniz.
1: Mensagem uma hora.
0: Tem loteria, vamos lá.
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0: Quem sabe não é hoje.
2: E os números da sorte.
0: Pelo que fez as apostas, a pezinha, vamos lá. Quinto prêmio de hoje, 3.885. No quarto prêmio, 7.867. No terceiro prêmio, 1.566. No segundo prêmio, 3.408 águia. E no primeiro prêmio, deu burro, jegue. 5.911. 5.911, primeiro prêmio da Loteria da Sorte das 18, tá bom?

Maravilha, turma aí do bar do Pijama de Bolinha, né? O Urso Branco. Ô, Urso. Hoje tá com o fogão a lenha ligado, né? 8 graus a temperatura. Bora. Pessoal do bar do Nerezinho, hein? Bora, dia 21 de junho. Tem um grande torneio de sinuca lá.

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1: O fato de estar vivo é um presente de Deus. Pena que nem todo mundo percebe isso.
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3: 6h40.
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1: Pessoal que adora Sirlei e da Silveira, que é homenagear e o Pedro lá, o Pedro que hoje foi atropelado por um pig. Mas essa, como é que tá aí, seu Pedro? Recuperou depois da derrota do Colorado?
2: Nós aí, por gentileza.
1: Ô, Pedro.
2: Uma bota e uma do Gildo de Freitas aí pra nós aí, Pascoal. Brincando com a rima.
1: Opa, qual tá é dela? Já tá na agulha.
2: Aí pra ti aí, tua família.
1: Obrigado,
2: aí.
1: Obrigado.
2: Pro nosso amigo Joelso da Rosa aí também. O Maxwell.
1: Opa, sim.
2: Entendeu, Pascoal?
1: Quem mais?

0: o nosso amigo Joelson da Rosa aí também. O Maxwell.
1: Opa, sim.
0: Entendeu, Pascoal?
1: Quem mais?
0: Tem o pessoal da rádio aí, o quê?
1: Opa.
0: Aí tem o pessoal ali que te ajuda aí. Certo. E pra nós aqui de casa, Pascoal, tá bom? Se for atendido, agradecemos, Pascoal, tá bom?
1: Tá, e obrigado pelas bergamotas, né? Ô, Maxwell, como é que tá as bergamotas do Pedro aí?
2: É muito melhor.
1: Doce que é um mel, né, Pedro? Que bar! Pocã, tem tangerina, tem laranja do céu, de imbigo. E as bergamotas comum, né? Isso aí parece um... É um mel. Obrigado aí, Pedro. Hoje o café da noite vai ser bergamota com bergamota. Não vai te atacar a bexiga, depois não vai me mexer na cama.
2: Acho mais.
1: Doze para sete, olha a hora.

um abraço todo especial aqui pro empresário da banda Conexão Direta, o Marquinhos Sons, lá no Campo Novo, hein? Banda Conexão que vai estar agora sábado, Clube do Bailão do Sabiá, hein? Sábado agora, hein? Dia 6.

0: Essa é a banda Conexão Direto. Olha, sábado, sábado do Clube do Bailão do Sabiá, hein? Ó. Mulheres pagam 20, eles pagam 30 e casal paga apenas 40 reais, tá bom? É um sábado, todos se encontrando, dançando, se divertindo no Clube do Bailão do Sabiá. Sábado agora é dia 6, tá bom? Pra quem pediu, tá aí trio, trio Parada Dura, Homem de Pedra, tá aí o sucesso. Só repetindo aqui o primeiro prêmio, Alô Tiririca da Tana. 5.911, tu pegou milhar e a centena. Só procurar a tua banca que apostou e pegar aí o troco. Tá bom? Cinco Brasis a nós.
1: Já fui um grão de areia todos.
0: Quem? Nasceu o Juarez Teles e o Urso Branco aí do seu estabelecimento Vila Vaz.
1: 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Não sou mais grão de areia, virei uma pedra bruta.
0: Hoje tem sopa, né? Preparada pelo Leonir Forte aí no bar do Urso aí do Pijaminha de Bolinha.

Neymar vem aí Foz do Brasil, depois segue Balada da Cultura na companhia aqui da Cultura na noite da terça-feira, 2 de junho, tá bom? Todos vocês, uma super noite, bom descanso e até amanhã, né? A gente tá aguardando aqui o sinal da Voz do Brasil, depois segue aí o Balada da Cultura na programação 96, tá bom?

0: como se fosse uma republiqueta de banana.
1: E ainda, saúde.
2: Inaugurado o novo hospital universitário em Catalão, Goiás, que vai beneficiar mais de 1,5 milhão de pessoas.
1: Unidade terá atuação de destaque nas áreas de clínica médica e cirúrgica, pediatria, atendimento a queimados e oncologia. Gabriela Noronha.
3: O hospital universitário de Catalão vai ampliar a formação de médicos. Com mais especialistas, a expectativa é reduzir o tempo de espera por consultas, exames e cirurgias na região.
2: E vamos falar também sobre o Desenrola Pequenos Negócios.
1: Quem tem dívida pode negociar e ficar no azul. Sobre o tema, vamos conversar com Paulo Pereira, ministro do Empreendedorismo, da Microempresa e da Empresa de Pequeno Porte.
2: Hoje, na apresentação da Voz do Brasil, Luciana Vasconcelos e Luciano Seixas.
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2: O governo do Brasil reagiu à possibilidade de imposição pelos Estados Unidos de uma nova taxa de 25% a produtos brasileiros.
1: Um documento rebateu ponto a ponto as alegações norte-americanas, comprovando que na relação comercial entre os dois países, os Estados Unidos levam vantagem financeira.
2: Outro ponto defendido foi o sistema de

0: pagamentos PIX, que o Brasil considera como inegociável.
1: Após uma reunião para discutir a intenção dos Estados Unidos de aplicar uma nova tarifa a produtos brasileiros, o vice-presidente Geraldo Alckmin lamentou a recomendação do escritório do representante de comércio dos Estados Unidos. Alckmin afirmou que as autoridades brasileiras forneceram farta documentação, comprovando que a política comercial brasileira não discrimina nem prejudica o comércio dos Estados Unidos, tampouco viola normas internacionais vigentes.
2: O governo brasileiro recebe com indignação e entende ser extremamente injusta a recomendação, a proposta do USTR ao presidente Trump. E o presidente Lula vai trabalhar no sentido de que isso não se converta.
1: O governo brasileiro rebateu as alegações dos Estados Unidos para impor nova tarifa de 25% ao Brasil. Entre as justificativas, o país norte-americano alega restrição às grandes empresas de tecnologia, combate ao desmatamento e problema com propriedade intelectual. Em nota, o Brasil esclarece que não há qualquer restrição contra as grandes empresas de tecnologia dos Estados Unidos, que o governo brasileiro apresentou proposta para enfrentamento ao crime organizado e de combate à corrupção ao Departamento de Estado, e que o PIX não traz prejuízo às instituições financeiras norte-americanas. O ministro da Fazenda, Dario Durigan, afirmou, inclusive, que o sistema brasileiro de pagamentos é inegociável.
3: PIX, como esse símbolo maior da nossa soberania financeira, será protegido, será resguardado pelo governo do presidente Lula e não está em nenhum momento em questão para debate.
1: Em evento realizado em Goiás, o presidente Lula mostrou um cartaz com a frase "O PIX é do Brasil" e reafirmou a importância do sistema de pagamento para o brasileiro.
4: O PIX é do Brasil, porque o PIX é de graça e é público e ninguém paga nada. É só clicar o PIX e está resolvido o nosso problema. O país não aceita ser tratado como se fosse uma republiqueta de banana.
1: O presidente Lula também condenou a recomendação de nova taxação a produtos brasileiros e diz que conversou com o presidente Donald Trump sobre as questões comerciais na visita que fez aos Estados Unidos.
5: Eu fiz 3 horas de reunião com o Trump. Eu entreguei 4 documentos para eles. Eu entreguei um documento sobre a questão do comércio, provando para ele que eles são superavitários, não são deficitários, provando para ele que os principais produtos americanos pagam 0 de imposto aqui no Brasil. Tudo isso dito para ele.
1: O ministro do Desenvolvimento, Indústria, Comércio e Serviços, Márcio Elias, afirmou que não são todos os produtos que entrariam nessa nova taxação e explicou como pode afetar o Brasil.
6: Os setores mais atingidos seriam de máquinas, de equipamentos, o que tem valor agregado e traz muito prejuízo para emprego, para renda, para as indústrias. O setor de plástico, os produtos de madeira, os papel, cartão, calçados, ferro fundido e peixes e crustáceos. Essas são as áreas mais expostas se essa proposta se convertesse em tarifas, coisa que a gente acredita que não vai ocorrer.
1: O prazo legal para que os Estados Unidos imponham a nova tarifa ao Brasil é 15 de julho. Até lá, o governo do Brasil espera reverter a recomendação. Reportagem Graziele Bezerra.
7: E o governo brasileiro informou que está cumprindo a meta de zerar o desmatamento até 2030, após a alegação contrária dos Estados Unidos.
0: Segundo o governo, a área queimada no país recuou cerca de 40% em 2025, frente à média do período 2017-2024.
7: Além disso, dados divulgados pelo MAP Biomas indicam que, em 2025, o desmatamento no Brasil atingiu seu menor nível em 7 anos.
0: Pela primeira vez desde 2019, o desmatamento ficou abaixo de 1 milhão de hectares em um ano.
7: O estudo constatou também queda de 20% no desmatamento em todos os biomas no ano passado em relação a 2024.
0: O secretário extraordinário de controle dos desmatamentos e ordenamento ambiental do meio ambiente, André Lima, comentou que os resultados vêm de um trabalho que engloba o controle do desmatamento e o reforço de fiscalização.
8: A gente vem conseguindo um trabalho incrível aí de todo o governo federal, fruto da implementação desses planos de prevenção e controle dos desmatamentos em todos os biomas, principalmente de algumas medidas estruturantes que elas vão começar a alcançar mais resultado a partir de agora, de forma mais expressiva a partir agora de 2026. O Brasil dando uma contribuição relevante em magnitude global, né, com impactos globais, não só locais, e mostrando também para os demais países que é possível, sim, almejar essa meta do desmatamento zero até 2030.
7: Mudando mudanças na escala dos trabalhadores, que vão exigir adaptação dos pequenos empresários.
0: O programa desenrola pequenos negócios, que pode ajudar os empreendedores e empresários endividados a acertarem as contas.
7: Temas que estão no radar do Ministério do Empreendedorismo, da microempresa e da empresa de pequeno porte. E nós hoje vamos conversar com o ministro Paulo Pereira sobre eles. Boa noite, ministro.
9: Boa noite, Luciana. Boa noite, Lucianos. Lucianos aqui. É uma alegria estar na Voz do Brasil.
7: Ministro, vamos começar falando sobre a escala 6x1 e os impactos que esse novo modelo de trabalho sobre os pequenos negócios vai ter. A escala 6x1 ainda vai ser pensada pelos senadores, né? Mas a gente vai falar agora um pouquinho desse impacto no comércio. O que está sendo esperado?
9: Ó, Luciana, em primeiro lugar, a gente acha importante dizer que a gente acha que o grande impacto da redução da escala 6x1 é positivo para a economia, né? Em primeiro lugar, porque as pessoas vão ter mais tempo. E tendo mais tempo, elas vão consumir mais, vão mais ao cinema, vão mais aos restaurantes, vão estudar mais, as pessoas vão ter mais tempo para se formar, o que movimenta os negócios de educação e, ao mesmo tempo, aumenta a produtividade do trabalhador, que vai estar melhor formado e tudo mais. Vão ter mais tempo para cuidar da saúde, para cuidar da família. Então, de um modo geral, a gente imagina e espera um impacto positivo em vários negócios que vão crescer pelo aumento dessa demanda dos trabalhadores terão mais tempo. Além disso, Luciana e Luciana, é importante dizer que nós vamos ter melhorias no ambiente do trabalho. Trabalhadores mais assíduos, que vão ter mais tempo para cuidar da sua saúde, portanto vão estar menos licenciados por problemas de saúde. Só para você ter ideia, no ano passado, em 25, foram mais de 500 mil trabalhadores e trabalhadoras afastados por problemas de saúde. Mas vai ter maior produtividade. Então, a gente acha que o impacto é positivo. Agora, evidente, o presidente Lula está de olho para encontrar aqueles negócios, especialmente os pequenos e os médios, que possam ter algum impacto, vamos dizer, mais pesado. E aí nós estamos preparando medidas para ajudar esses empresários a passarem por essa mudança.
0: Ministro, a gente tem aqui uma pergunta de uma empresária de Brasília. Ela quer saber se o Ministério vai ajudar os empresários nessa transição. Vamos ouvi-la.
10: Meu nome é Carolina Celidônio, sou empresária, moro em Brasília. Ministro, boa noite. A pergunta é como o Ministério vai ajudar o microempresário na transição da escala 6x1 para a escala 5x2?
9: Olha, Carolina, a gente está olhando isso de perto e aí tem uma série de medidas. Então, em primeiro lugar, reforçar as medidas que já estão em curso, não é, Carolina? Assim, desenrola dois, vocês acabaram de mencionar. É a primeira vez na história do Brasil que um governo federal entra em campo para reduzir as dívidas da sociedade, as dívidas das empresas, as dívidas das famílias, não é? Estamos indo para a segunda edição agora. Esse governo fez as maiores linhas para pequenos negócios, a primeira vez que tem uma linha específica para negócios que faturam até R$360 mil, pequenas empresas. O Procredit 360, o Pronamp, então ampliação do ambiente de crédito. Fora isso, nós estamos pensando em algumas ações específicas para as microempresas. E aí, duas coisas importantes. Em primeiro lugar, estamos pensando o que a gente pode fazer para melhorar o ambiente do MEI. Né? A possibilidade de aumentar o teto, permitir que, né, microempresários que faturem um pouco mais possam continuar no MEI. Eventualmente a possibilidade de contratar mais, nós estamos estudando uma série de soluções para o empreendedor e para a empreendedora micro individual que tem essa atividade tão importante para o país. São 18 milhões de brasileiros aqui. E fora eventuais ponderações, processos de transição que também vão ser estudados no tempo certo. Então agora é focar na aprovação do Senado e o governo continuar na preparação das medidas para que esse público possa sair bem, sair de forma positiva dessa mudança.
7: Ministro, o senhor falou do Desenrola, o Desenrola 2.0, que tem um braço aí voltado para os pequenos negócios, né? Como é que os micro, pequenos e médios empresários podem renegociar as dívidas?
9: Olha, primeiro vamos olhar o que é o Desenrola, porque é uma ideia super bacana que o presidente Lula trouxe, né? Você não me perguntou disso, mas um comentário rápido. Desenrola tem uma parte importante para as pessoas físicas. Como um pedaço importante dos empreendedores brasileiros são empreendedores informais, esse Desenrola afeta também os empreendedores. Lá, Luciana, os empreendedores, as famílias, têm descontos de 30% a 90% das suas dívidas, juros pequenininho, de 1,99%, e prazos alongados para pagar. Como é que é o Desenrola pessoas jurídicas? Como é que vai funcionar o Desenrola para as empresas? Aliás, como é que funciona? A gente fechou agora o ciclo de um mês do Desenrola. Uhum. Primeiro lugar, o presidente Lula dá uma linha de crédito para que o sujeito, o empresário, saia de uma dívida cara e possa ir para uma dívida barata. Então, a pessoa pegou lá os juros do cartão de crédito, o cheque especial, o empréstimo pessoal, uma dívida de 10 mil reais em um ano pode ter virado 45, 46, 50 mil reais. Multiplica fica até 5 vezes a dívida em um ano. No desenrola, essa pessoa pega um crédito barato, com juros de Selic mais 5, ou seja, no máximo 20% ao ano, que é bem baixo para o Brasil, quer dizer, os 10 mil reais lá viram 11, 12, até 2 anos de carência, ou seja, a pessoa pega o crédito, fica 2 anos para começar a pagar, e depois que ela começa a pagar, ela tem até 8 anos para pagar. Então, é de mãe para filho aqui o modelo do desenrola, para permitir que esses negócios que se endividaram muito no passado possam recuperar o seu fôlego para investir e gerar emprego. Ó, com 1 mês de programa, Luciana, a gente já tem mais de 10 bilhões emprestados para essas pequenas e médias negócios no Pronamp e no Procred. São 60 mil operações de Pronamp, que são as empresas um pouquinho maiores, mais de 18 mil operações do Procred. Então, até aqui o programa, nós estamos trabalhando, estamos focados, mas até aqui o programa é um sucesso.
0: Ministro, a gente tem mais uma pergunta aqui de um ouvinte sobre esse tema. Vamos ouvir.
11: Meu nome é Carla Carnevale Gomes, sou proprietária de uma padaria em Eldorado do Sul, Rio Grande do Sul. E eu tenho uma dúvida: quem está com o nome sujo ou com o CNPJ negativado vai conseguir acessar o desenrola com facilidade?
9: Olha, Carla, na verdade o desenrola é pensado especialmente para essa pessoa. Se você está com esse problema, conhece algum empresário que está com esse problema, estimule a pessoa a buscar o desenrola. Porque a ideia é exatamente essa, que a pessoa tem um crédito barato. Ô Luciano, por que esse crédito é barato? Olha, vejam que interessante o modelo criado pelo governo presidente Lula. Porque o governo garante a dívida. Por que o empréstimo é tão caro para um pequeno empresário? Porque ele não tem bem, ele não tem dinheiro no banco. Minha avó dizia assim: só consegue empréstimo quem não precisa, né? A pessoa que precisa não tem como garantir o débito. Por que que esse empréstimo é barato? Porque o governo garante o débito. Diz: ó, banco, pode emprestar lá para dona Carla, dona da padaria, que se ela não pagar, eu pago. E isso permite que o modelo tenha juros menores. Então, esse programa, o desenrola, é focado sim para aqueles que estão com o nome sujo, que estão negativados, que estão com dívidas bancárias. Basta que o empresário ou empresária procure o seu banco e diga que quer entrar no desenrola, entenda os termos e avance nessa contratação, que se dá diretamente no banco que é detentor da dívida.
7: E já tem um balanço, o senhor falou 10 bilhões de reais pelo Pronamp e pelo Procred, que emprestam esse dinheiro para as pessoas, né? E tem um balanço mais?
9: É isso, eu acho que... Nós disponibilizamos um recurso grande, né, de garantia. O recurso pode chegar a 10 bilhões de reais da parte do governo, que vai permitir empréstimos de até 60 bilhões de reais, é bastante dinheiro. E os dados que a gente tem hoje, aliás, os dados estão fresquinhos aqui, a gente acabou de levantar. São dessa ordem, quer dizer, são mais de 10 bilhões emprestados já. No Pronamp, o Pronamp é aquela empresa um pouquinho maior, que pode faturar até 4,8 milhões de reais por ano. Uma empresa grande já. No Pronamp são 60 mil operações já, mais de 60 mil operações. E no Procred, que essa é uma linha que a gente tem especial carinho, porque foi criada pelo presidente Lula para as empresas menores, que faturam até 360 mil reais por ano, 30 mil reais por mês. No Procred a gente tem mais de 18 mil empresas que já buscaram essa linha de apoio para que, como eu disse, possam limpar seus nomes e voltar a investir, gerar emprego e fazer o Brasil crescer.
0: Ministro, agora a gente recebeu também perguntas de microempreendedores individuais. O Ideraldo, do Acre, quer saber sobre o teto de faturamento do MEI. Vamos ouvir.
12: Senhor ministro, meu nome é Ideraldo Gomes, moro na cidade de Chapuri, estado do Acre. Atualmente eu sou MEI e eu queria lhe perguntar se há perspectiva do teto subir, que hoje é de 81 mil, se há perspectiva do teto subir mais.
9: Bom, o Ideraldo está bem informado e está acompanhando os debates nacionais importantes aí. Primeiro assim, Ideraldo, primeiro só fazer um comentário rápido sobre o MEI. O MEI é uma criação do presidente Lula, né? O que que faz o MEI? É uma revolução social no Brasil, porque são 18 milhões de brasileiros que estavam na renda informal, que, portanto, não tinham um comprovante lá para poder alugar uma casa, não tinham um comprovante para tomar um empréstimo. Se fosse lá a senhora que faz a tapioca de manhã, se acidentasse, ela não tinha auxílio-doença. Se fosse a manicure e engravidasse, ela não tinha auxílio-maternidade. Então, o que fez o presidente Lula? Criou um microempreendedor individual, botando todo o sistema de previdência à disposição dessas pessoas. Então, todos os direitos previdenciários que um seletista tem, eles passaram a ter também, formalizando a renda e gerando um CNPJ. Portanto, é uma revolução criada pelo presidente Lula lá no segundo mandato dele. Qual que é o pleito da categoria hoje, Luciano? É que há muitos anos esse teto tem um limite de quem pode ser MEI. Como é um modelo muito facilitado, a pessoa, um empreendedor no Brasil há 10 anos antes do MEI tinha que pagar 15 tributos para empreender. Agora ele paga R$80 por mês, uma vez só, uma única guia. Como é muito facilitado, tem um limite. Só pode entrar no MEI quem fatura até 81 mil. Mas faz mais de 10 anos que esse limite não é atualizado. Os governos passados esqueceram o MEI, negligenciaram o MEI. Então o presidente Lula determinou que o governo ache uma solução. Essa solução tem que ser feita com cuidado, porque tem impacto fiscal e o compromisso do presidente Lula com a saúde fiscal do Brasil é total. Mas nós estamos em fase final de análise. Quero dizer lá para o nosso amigo do Acre que nos próximos dias a gente deve ter uma proposta para melhorar, facilitar e permitir que esses MEIs cresçam ainda mais em faturamento.
7: Então a gente vai estar esperando, ministro. A gente conversou aqui com Paulo Pereira, que é ministro do empreendedorismo, da microempresa, da empresa de pequeno porte. Muito obrigado aqui pela sua participação na Voz do Brasil.
9: Obrigado, ó, foi rápido, valeu demais. Quero voltar outras vezes. É um prazer estar com vocês.
0: Atendimento para a população e formação de médicos especialistas.
7: Foi inaugurado hoje o Hospital Universitário de Catalão, em Goiás, que vai atender mais de 1,5 milhão de pessoas da região.
0: O presidente Lula esteve na inauguração e também visitou o Hospital Universitário de Rio Verde, que tem sido referência em inovações tecnológicas no SUS.
13: O novo Hospital Universitário da Universidade Federal de Catalão vai atender 56 municípios da região centro-sudeste de Goiás, beneficiando mais de 1,5 milhão pessoas. A estrutura tem capacidade para 166 leitos de internação, incluindo UTI adulto e neonatal, e conta ainda com salas cirúrgicas, obstétricas, de endoscopia, consultórios ambulatoriais e parque de diagnóstico por imagem completo. Para iniciar as atividades, o Hospital Universitário recebeu R$67 milhões do governo federal. E para o custeio da unidade, o Ministério da Educação vai garantir um repasse anual de R$261 milhões. O presidente Lula destacou a importância da parceria para concluir projetos como este.
14: Muitas vezes as prefeituras ou o próprio estado, às vezes, têm condições de fazer um hospital. Mas o problema da saúde, o mais simples é o hospital. O que é difícil é comprar as máquinas que precisa e o custeio do hospital. E aí é que entra a complacência democrática. É estabelecer que um ente sozinho não consegue fazer as coisas, então é preciso juntar prefeito, governo do estado, presidente da república e Deus para que a gente atenda aos interesses do povo desse país.
13: Além de garantir atendimento a quem precisa, o Hospital Universitário de Catalão vai ampliar a formação de médicos. Com mais especialistas, a expectativa é reduzir o tempo de espera por consultas, exames e cirurgias na região. A medida integra o programa Agora tem especialistas do Ministério da Saúde. O ministro da pasta, Alexandre Padilha, comentou os resultados do programa pelo país.
15: O Agora tem especialista, que criou uma tabela de financiamento que é 3 vezes maior do que a antiga tabela SUS, que permitiu que hospitais privados pudessem abrir as portas para atender os pacientes do SUS, que faz investimentos como esse que nós estamos fazendo aqui. Nesse um ano, 2025, nós batemos o recorde de cirurgias eletivas pelo SUS, 14.900.000 cirurgias pelo SUS.
13: Também nesta terça-feira, o presidente Lula visitou o Hospital Municipal Universitário de Rio Verde. A unidade se tornou referência em inovação na rede pública de saúde e realizou este ano a primeira cirurgia robótica pelo Sistema Único de Saúde da região. Reportagem Gabriela Noronha.
7: E pela manhã, o presidente Lula esteve em Catalão para inaugurar a nova sede do Instituto Federal Goiano.
0: O novo local ampliou a capacidade de atendimento e substituiu o imóvel anterior, que era alugado.
16: Foi com base na qualidade de ensino que o estudante Heitor Martinez de Andrade escolheu o Instituto Federal de Catalão para fazer o curso de técnico em informática integrado ao ensino médio. Agora, com as instalações novinhas, ele conta que está ainda mais animado.
17: A gente não tinha várias coisas básicas. Era um lugar muito remoto, aqui já é um lugar bem mais próximo do centro urbano. Está tudo no prédio novo, contribui muito para a gente se dedicar para a aprendizagem.
16: A nova sede do Instituto Federal Goiano recebeu 6 milhões e meio de reais em investimentos do novo PAC, que financiaram mais de 70% do valor total da obra. A unidade de Catalão já conta com mais de 2.800 matrículas. A previsão é que outras 800 vagas sejam oferecidas com a contratação de mais servidores e a abertura de novos cursos até o ano que vem. A nova estrutura também fortalece projetos de pesquisa desenvolvidos pelo campus. Um deles busca criar rotas tecnológicas para o processamento de minerais críticos e terras raras extraídos do complexo mineral de Catalão. O ministro da Educação, Leonardo Barchini, falou sobre o potencial dos institutos federais.
18: Que educação pública gratuita de qualidade quer dizer soberania, quer dizer que nós vamos preservar as nossas terras raras, os nossos minerais críticos, o meio ambiente.
16: Em todo o estado de Goiás, há 14 campi do Instituto Federal, que oferecem 236 cursos e contam com mais de 30 mil alunos matriculados. No Brasil, os IFES possuem 36 sedes próprias, com investimento de mais de 430 milhões de reais por meio do novo PAC. O presidente Lula ressaltou a importância da educação na transformação do país.
19: Não tem saída se a gente não investir na educação. O que a gente vai investir hoje é retorno financeiro amanhã, é retorno cultural.
16: Durante a cerimônia, o Ministério da Educação lançou um edital que vai financiar a participação de estudantes em competições científicas nacionais e internacionais. A iniciativa busca ampliar oportunidades para jovens pesquisadores e incentivar a produção científica em todo o país. De Catalão, em Goiás, Luana Karen.
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7: A China reconheceu todo o território brasileiro livre da febre aftosa sem vacinação.
0: A decisão foi anunciada durante a visita do ministro das Relações Exteriores, Mauro Vieira, a Pequim.
7: O Brasil não registra há 20 anos casos de febre aftosa, uma doença viral altamente contagiosa que afeta animais bovinos, suínos, caprinos e ovinos.
0: E essas foram as notícias do Governo do Brasil.
7: Uma realização da Secretaria de Comunicação Social da Presidência da República.
0: Com produção da empresa Brasil de Comunicação.
7: Fique agora com as notícias do Poder Judiciário e do Congresso Nacional. Uma boa noite.
0: Boa noite para você e até amanhã.
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23: STF determina que a União elabore plano de retirada do garimpo ilegal do território Cinta Larga.
24: Para o STJ, ação coletiva é inadequada para discutir reajustes em locação de veículos para motoristas de aplicativo.
23: Justiça condena a empresa a indenizar técnicos de segurança do trabalho que foi agredido por um colega durante o expediente.
24: Boa noite, eu sou Marcelo Della Libera.
23: E eu, Marcela Luiza.
24: A União tem 30 dias para apresentar um plano para a retirada do garimpo ilegal no território indígena Cinta Larga, em Rondônia e Mato Grosso.
23: A decisão é do ministro Flávio Dino, relator do caso no Supremo Tribunal Federal. Ele levou em conta a persistência das atividades ilegais na região.
24: De acordo com a decisão, o documento deverá prever a atuação dos órgãos federais e estaduais competentes.
23: Após ser solicitado ao relator e aprovado, o plano deverá ser executado no prazo máximo de 60 dias corridos.
24: Ação coletiva é via inadequada para discutir suposto abuso em reajuste na locação de veículos para motoristas de aplicativo.
23: Essa conclusão é do STJ, Fátima Ochoa.
2: O Sindicato dos Motoristas de Aplicativo do Estado ajuizou ação coletiva contra uma empresa que atua na locação de veículos para a categoria, pedindo reconhecimento do caráter abusivo dos reajustes e que a empresa fosse proibida de aplicar novos aumentos e de cancelar os contratos, além de ter de indenizar por dano moral coletivo. O processo foi extinto sem resolução do mérito, o que foi mantido pela terceira turma do STJ. Segundo a relatora ministra Nancy Andrighi, a ação coletiva não é cabível, pois é preciso analisar individualmente as condições de cada contrato, o que afasta a existência de um mesmo fato gerador capaz de atingir várias pessoas de maneira semelhante.
24: Um técnico de segurança do trabalho que foi agredido por um colega durante o expediente deverá ser indenizado em R$30 mil.
23: Para o TST, a empresa tem obrigação de manter um ambiente de trabalho saudável. Larissa Batista.
3: De acordo com o boletim de ocorrência, a agressão ocorreu porque o técnico de segurança do trabalho havia identificado que um dos trabalhadores estava com o uniforme rasgado e sem itens obrigatórios de segurança. As instâncias anteriores condenaram a construtora ao pagamento de R$30 mil e converteu o pedido de demissão em rescisão indireta. No TST, a condenação foi mantida, uma vez que a empresa responde por atos praticados pelos empregados durante o expediente e tem o dever de garantir um ambiente seguro, prevenindo situações de violência e preservando a integridade física e psicológica dos trabalhadores. A decisão foi unânime e ainda cabe recurso.
24: Justiça condena município de Santana, no Amapá, a recuperar muro de arrimo na área portuária.
23: A decisão atende um pedido do MPF. Vanessa Pereira.
4: Segundo laudos da Defesa Civil, o muro entrou em colapso e oferece riscos humanos, patrimoniais e ambientais. Na sentença, a Justiça determinou que a Prefeitura de Santana realize a reforma da estrutura e garanta a segurança do muro de arrimo. Além disso, o município deve apresentar em até 2 meses laudo técnico e plano de recuperação que indiquem de forma precisa o estado atual da estrutura e as reformas e os reparos necessários. Após essa etapa, as obras devem começar e terminar em até 4 meses, sob pena de multa diária de R$10 mil.
24: A Justiça Federal determinou que a União adote as medidas necessárias para regularizar a situação migratória de 16 indígenas da Argentina que estão residindo em Itapiranga, Santa Catarina.
23: O pedido foi feito pela Defensoria Pública da União, que alegou que o grupo não tem nenhum documento de identidade.
24: Segundo a decisão, a Polícia Federal deve admitir a autodeclaração do grupo como elemento inicial de identificação.
23: Também deverá ser realizado, no prazo de 60 dias, o atendimento individualizado dos interessados com o objetivo de viabilizar a presença dos indígenas e a coleta dos elementos necessários para a identificação do grupo.
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24: Boa noite.
23: Uma boa noite e até amanhã.
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6: Eu sou Paula Groba.
25: E eu sou Humberto Pinheiro.
6: E estes são os destaques de hoje do Jornal do Senado, que começa agora.
25: Senado derruba a resolução do CONANDA sobre atendimento a menores de 14 anos vítimas de violência sexual.
6: Fim da escala 6x1, Davi Alcolumbre afirma que proposta sobre redução de jornada de trabalho passará por comissões antes do plenário.
25: Projeto apresentado no Senado muda regras para a criação de CPIs e análise de denúncias contra ministros do Supremo.
6: Boa noite.
25: Boa noite.
6: As regras para o atendimento de crianças e adolescentes vítimas de violência sexual podem mudar. O Senado aprovou a revogação, ou seja, o cancelamento de uma resolução do CONANDA, o conselho ligado ao Ministério dos Direitos Humanos e Cidadania, que orientava órgãos públicos e profissionais da rede de proteção sobre como acolher essas vítimas.
25: A norma também tratava dos procedimentos em casos de gravidez decorrente de estupro e do acesso ao aborto previsto em lei. O texto segue agora para promulgação. Mais informações com Rodrigo Rezende.
1: A resolução do Conselho Nacional dos Direitos da Criança e do Adolescente, o CONANDA, traz diretrizes para atendimento de crianças e adolescentes vítimas de violência sexual. O texto também trata da garantia da interrupção legal da gravidez quando esta for decorrente de estupro. A resolução diz que a interrupção legal da gestação é um direito humano de crianças e adolescentes vítimas de violência sexual e que a ausência dos pais ou responsáveis legais não impede o pleno exercício do direito à informação de crianças e adolescentes, sendo obrigatório que todas as informações e esclarecimentos sobre a interrupção da gestação sejam fornecidas de forma clara e acessível. A relatora da proposta, que susta a resolução, senadora Damaris Alves, do Republicanos do Distrito Federal, argumenta que partes do texto deveriam ter sido elaboradas pelo Congresso e não pelo CONANDA, e por isso ele deve ser cancelado.
8: Fazer uma outra resolução sem extrapolar as questões constitucionais que o CONANDA extrapolou. É isso que nós estamos questionando aqui.
1: Ainda de acordo com a resolução, o acesso à interrupção legal da gestação no caso de crianças e adolescentes vítimas de estupro não dependeria da feitura de boletim de ocorrência relativo à situação de violência sexual e de decisão judicial autorizativa do procedimento.
9: E uma substância tóxica ainda presente em tintas e materiais de revestimento poderá ter o uso ainda mais restrito no Brasil. O Senado aprovou um projeto que reduz para 90 partes por milhão o limite de chumbo permitido nesses produtos, reforçando a proteção da saúde de trabalhadores e consumidores. O texto alinha o Brasil aos padrões internacionais de proteção à saúde.
25: A exceção vale para tintas de uso industrial e marítimo, como as utilizadas para prevenir corrosão e ferrugem. A proposta estabelece penalidades a quem descumprir as regras, como notificação, produto apreendido ou multa com valor equivalente ao da mercadoria apreendida. O texto segue agora para a sanção presidencial.
9: A proposta que reduz a jornada de trabalho e garante 2 dias de descanso semanal, também conhecida como fim da escala 6x1, passará por debates no Senado antes da votação. O presidente da Casa, Davi Alcolumbre, afirmou que o texto aprovado pela Câmara dos Deputados será analisado pelas comissões temáticas antes de chegar ao plenário. Segundo ele, por afetar diretamente trabalhadores, empresas e a economia do país, a medida exige um debate amplo e aprofundado com todos os setores envolvidos.
25: Ao anunciar uma reunião com líderes partidários para discutir o tema na próxima semana, Alcolumbre destacou que cabe ao Senado aperfeiçoar propostas de grande impacto social e econômico, e não apenas confirmar decisões já tomadas pela Câmara.
10: Essa proposta vai ter que tramitar nas comissões. Não é razoável que a Câmara dos Deputados passe 5 meses debatendo um assunto muito relevante para o Brasil e o Senado Federal seja obrigado a carimbar um texto aprovado na Câmara. Seria muito razoável se o Senado pudesse melhorar um texto com essa importância. Se os senadores pudessem debater um assunto dessa envergadura com calma, sem assodamento, sem pressa.
9: E antes de se posicionar sobre a tarifa extra de 25% proposta pelos Estados Unidos para produtos brasileiros, o Senado deve ouvir o setor produtivo.
25: O presidente da Comissão de Relações Exteriores, senador Nelson Tradi, defendeu a análise de dados concretos sobre os impactos da medida. Segundo ele, o momento exige cautela. Repórter Raíssa Abreu.
11: A proposta de uma nova tarifa, que ainda precisa ser aprovada pelos Estados Unidos, veio dias depois do anúncio de que o governo Trump havia classificado o primeiro comando da capital, o PCC, e o Comando Vermelho como organizações terroristas. O senador Nelson Tradi, do PSD de Mato Grosso do Sul, que é presidente da Comissão de Relações Exteriores, não descarta o envio de uma missão diplomática, institucional e apartidária aos Estados Unidos.
12: Não é uma pauta de governo ou de oposição, é uma pauta de Estado. Quanto menos contaminação política e eleitoral tiver nesse momento, melhor vai ser para o país.
11: A proposta dos Estados Unidos sobre novas tarifas ainda depende de consulta pública e de uma audiência prevista para julho. O tema faz parte de investigação que concluiu que algumas práticas brasileiras, como o uso do PIX, seriam prejudiciais ao comércio estadunidense.
9: Quem vende um imóvel no Brasil pode pagar menos imposto no futuro. Um projeto em análise no Senado autoriza a atualização anual do valor de imóveis declarados no imposto de renda pela inflação oficial do país.
25: Com isso, o contribuinte reduziria a diferença entre o valor de compra e o de venda do bem, diminuindo a cobrança do imposto sobre o ganho de capital. A reportagem é de Alexandre Campos.
13: De acordo com a proposta do senador Flávio Arnes, do PSB do Paraná, o ajuste no valor do imóvel poderá ser feito com os índices anuais do IPCA a partir de 1º de janeiro de 1996. Com o exemplo de um imóvel que na aquisição em 2002 custou R$100 mil e foi vendido em 2026 por R$600 mil, Flávio Arnes explicou que pela regra atual, sobre o ganho de capital de R$500 mil, será aplicada a alíquota de 15%, o que representa um imposto de R$75 mil.
14: Qual que é a nossa proposta de mudança? Valor de compra em 2002, R$100 mil. Valor de venda em 2026, R$600 mil, pela correção inflacionária do valor do imóvel desde sua aquisição, R$400 mil. O ganho de capital será de R$200 mil. O imposto será 15% sobre R$200 mil, ou seja, R$30 mil é uma redução de R$45 mil.
13: Outros dois projetos apresentados recentemente permitem a dedução de gastos com aquisição de aparelhos auditivos, lentes de contato corretivas e óculos de grau, inclusive a armação, da base de cálculo do imposto de renda.
9: Outro projeto apresentado no Senado propõe mudanças em decisões que hoje ficam concentradas nas mãos do presidente da Casa. A proposta estabelece prazos e prevê a participação de órgãos colegiados na análise de pedidos de criação de comissões parlamentares de inquérito, as CPIs, e de denúncias por crime de responsabilidade contra ministros do Supremo Tribunal Federal.
25: Atualmente, cabe ao presidente do Senado decidir sozinho sobre essas questões. A reportagem é de Marcela Diniz.
15: De acordo com o projeto, o presidente do Senado terá 5 dias para verificar se o pedido de criação de CPI atende os requisitos constitucionais e regimentais. Se estiver tudo ok, o documento deverá ser lido na sessão seguinte ao término do prazo e, a partir daí, a CPI deverá ser instalada em até 10 dias. Caso o presidente não se manifeste, caberá ao primeiro vice-presidente do Senado fazê-lo e, na falta do vice, a mesa do Senado votará o pedido dentro de 5 dias. O autor do projeto, senador Isalci Lucas, do PL do Distrito Federal, critica a concentração de poderes na figura do presidente do Senado e argumenta que a definição de prazos é necessária para que as CPIs cumpram seu papel de ser instrumento das minorias para a investigação de irregularidades.
17: Nenhum direito constitucional pode depender da boa vontade de uma única pessoa. Quando a Constituição garante um instrumento de fiscalização, este instrumento precisa funcionar.
15: No caso de denúncia contra ministro do Supremo Tribunal Federal, o projeto dá 15 dias de prazo de análise para o presidente do Senado. A rejeição só se dará por voto da maioria absoluta da mesa diretora.
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25: Edição de Paula Groba. Trabalhos técnicos de Eliseu Caires. O Jornal do Senado fica por aqui. Acompanhe agora as notícias da Câmara dos Deputados. Boa noite.
9: Boa noite e até amanhã.
22: 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Atuação na Defensoria pode dar desconto no FIES a estudantes de direito.
19: Avança nas comissões a criação de carteira de identificação oncológica.
22: Projeto determina fornecimento de alimentação ao empregado doméstico.
19: Boa noite. Projeto em discussão na Câmara torna obrigatório o fornecimento de alimentação aos empregados domésticos. Confira os detalhes com o repórter Luiz Cláudio Canuto.
26: A Comissão de Trabalho da Câmara aprovou projeto que obriga o fornecimento de alimentação ou vale-refeição para empregados domésticos. O texto estabelece a responsabilidade do Poder Executivo em regulamentar as condições e os valores dos benefícios. A proposta da deputada Denise Pessoa, do PT do Rio Grande do Sul, muda a lei que regulamenta o trabalho trabalho doméstico. A relatora, deputada Érica Hilton, do PSOL de São Paulo, foi favorável à proposta.
0: Para que a trabalhadora ou o trabalhador doméstico possa adquirir a sua própria alimentação, possa se alimentar. Hoje nós não temos nenhuma legislação, nem a CLT prevê esse tipo de alimentação in natura ou via ticket ou algum fornecimento de vale refeição. E isso escancara um Brasil profundo de desigualdade, um Brasil profundo que estabeleceu os parâmetros e as relações do trabalho doméstico ancorado numa relação praticamente escravocrata do que é esse trabalhador dentro da sua casa. Como é que essa trabalhadora, como eu coloquei no meu voto, muitas vezes fazendo a alimentação daquela família, quando se trata, né, de estar na casa de família, não tem a garantia de poder se alimentar com aquele alimento.
26: Érica Hilton lembrou que desde 2006, uma lei passou a proibir ao empregador doméstico descontar do salário alimentação, roupas, higiene e moradia, além de despesas de transporte, hospedagem e alimentação em caso de acompanhamento em viagem. O projeto ainda vai ser analisado pela Comissão de Constituição e Justiça. Para virar lei, a medida precisa ser aprovada pela Câmara e pelo Senado. Da Rádio Câmara de Brasília, Luiz Cláudio Canuto.
2: Economia.
3: Wellington Prado, do PSD, condena o reajuste da tarifa de energia elétrica autorizado para Minas Gerais e afirma que a população está sendo penalizada com aumentos acima da inflação. Segundo ele, consumidores, comerciantes, indústrias e produtores rurais serão afetados pela medida.
7: Wellington Prado questiona ainda a qualidade dos serviços prestados pela empresa responsável, citando interrupções frequentes no fornecimento de energia. O parlamentar defende mais fiscalização do setor e anuncia iniciativas para contestar o reajuste e cobrar melhorias no atendimento.
2: Trabalho.
3: Luiz Lima, do Novo do Rio de Janeiro, critica o fim da escala 6x1 e questiona os possíveis efeitos da medida sobre a informalidade, os custos das empresas e a geração de empregos. Para o deputado, a mudança foi aprovada sem debate aprofundado sobre seus impactos econômicos.
7: Luiz Lima também compara indicadores econômicos do Brasil com os de outros países, destacando diferenças de salários e carga tributária. O parlamentar manifesta preocupação com a perda de competitividade da economia brasileira e com a transferência de empresas para países vizinhos.
3: Durante viagem ao Maranhão, Rubens Pereira Júnior, do PT, declara que recebeu congratulações por votar pela redução da jornada de trabalho. O deputado reforça que o projeto é mais uma medida do governo que tem como foco o segmento mais vulnerável da população.
7: Rubens Pereira Júnior também relata visitas a lideranças políticas dos municípios de Brejo, Buriti, São Mateus e Lagoaçu. Ele se coloca como um canal para as demandas dos servidores municipais e das comunidades do interior junto à Câmara.
2: Comissões.
3: Deputados querem alterar a CLT para aumentar a proteção de trabalhadores estáveis. O repórter José Carlos Oliveira nos explica as mudanças.
16: Trabalhadores com estabilidade provisória no emprego poderão ter nova proteção na consolidação das leis do trabalho, a fim de evitar injustiça nos casos de demissão por justa causa. A medida beneficia, por exemplo, gestantes e dirigentes sindicais que têm direito à estabilidade temporária na CLT. As alterações constam de projetos de lei dos deputados Ivan Valente, do PSOL de São Paulo, e Vicentinho, do PT de São Paulo, organizados em texto único do relator na Comissão de Trabalho da Câmara, deputado Bongás, do PT do Rio Grande do Sul.
20: O projeto exige, a partir do momento em que foi, por parte da patronal, dito que está, sob justa causa, esse trabalhador com estabilidade demitido, no máximo em até 10 dias, ele precisa abrir o inquérito. Aberto o inquérito, passa então a ter a defesa e, em confirmando a justa causa, aí efetivamente está consolidado, ele vai ser afastado. Mas, se o trabalhador conseguir provar que a justa causa estava incorreta, a empresa vai ser obrigada a mantê-lo no emprego e a pagar o seu salário.
16: Atualmente, a CLT já prevê a apuração de falta grave para a demissão por justa causa, mas não determina a obrigatoriedade do inquérito. Já a proposta da Câmara diz que o empregador deverá apresentar reclamação por escrito contra o trabalhador à vara ou ao juízo de direito dentro de 10 dias. A demissão só será efetivada após decisão definitiva da Justiça. Bongás explica o quadro atual que ele espera ver superado após a transformação dessa mudança em lei.
20: Um trabalhador
4: trabalhador que tem estabilidade no emprego não pode ser demitido, e nem mais distante. Mas num caso de demissão de justa causa, o que que acontece hoje? Tradicionalmente, o empregador demite e não abre um inquérito para que possa justificar e para que o trabalhador possa se defender. E aí essa pessoa passa a não receber salário, fica meio no anonimato. Se é um dirigente sindical que tem estabilidade no emprego, vai ao sindicato, mas ele não pode estar na empresa, não recebe salário, o sindicato tem que administrar essa situação. Então, algo totalmente injusto.
16: A proposta que protege gestantes e trabalhadores com estabilidade sindical em caso de demissão por justa causa está em análise agora na Comissão de Constituição e Justiça. Se for aprovado na CCJ, poderá seguir diretamente para a análise do Senado, sem necessidade de votação no plenário da Câmara. Da Rádio Câmara de Brasília, José Carlos Oliveira.
2: Desenvolvimento Regional.
19: Ranieri Paulino, do Republicanos, cobra do governo da Paraíba a interiorização do atendimento às pessoas com deficiência, evitando que tenham que viajar longas distâncias até a capital para tratamentos básicos e especializados.
3: Ranieri Paulino defende também um projeto de sua autoria para federalizar a rodovia de ligação entre Café do Vento, Sapé e Guarabira, facilitando o fluxo regional. Ele convoca os deputados do estado a incluir a região do Brejo Paraibano no orçamento federal, garantindo mais recursos para a população.
19: Átila Lins, do PSD, considera que a agenda do governo federal produziu avanços para o Amazonas. O deputado cita a entrega de moradias do Minha Casa Minha Vida em Manaus e as ações voltadas à recuperação da BR-319, corredor que integra o Amazonas ao restante do país.
3: Átila Lins também destaca investimentos em infraestrutura, como a construção do porto da Manaus Moderna e a retomada do programa Luz para Todos. Para ele, as iniciativas abrem perspectivas positivas para o desenvolvimento do interior do estado.
2: Transportes.
19: Charles Fernandes, do PSD da Bahia, critica a decisão da Azul de reduzir a capacidade dos voos regionais que atendem Guanambi. O deputado afirma que a companhia trocou uma aeronave maior por outra de 9 lugares, apesar de a antiga operação registrar cerca de 70% de ocupação.
3: Charles Fernandes aponta que a Azul adotou medida semelhante para voos em Vitória da Conquista. Ele cobra providências do governo federal contra a concentração do mercado aéreo, alegando que a situação encarece passagens e compromete investimentos no interior da Bahia.
2: Agricultura.
19: Padre João, do PT de Minas Gerais, critica o uso de agrotóxicos e pede que o Congresso incentive os bioinsumos e a produção orgânica. Segundo ele, substâncias proibidas seguem presentes na produção agrícola.

0: pede que o Congresso incentive os bioinsumos e a produção orgânica. Segundo ele, substâncias proibidas seguem presentes na produção agrícola brasileira, ameaçando exportações e impactando a saúde pública.
1: Padre João afirma que a União Europeia e a China já teriam rejeitado produtos brasileiros por apresentarem resíduos de agrotóxicos. O parlamentar reforça ainda que o uso dessas substâncias provoca o desequilíbrio ambiental e pode contaminar lençóis freáticos.
2: Educação.
0: Formados em direito que atuarem na Defensoria Pública podem ter desconto no FIES. A repórter Júlia Lopes explica como será o abatimento.
3: Pessoas formadas em direito poderão ter desconto de 1%, incluindo juros, no saldo devedor do FIES, o Fundo de Financiamento ao Estudante do Ensino Superior. O projeto aprovado na Comissão de Educação da Câmara dos Deputados se aplica àqueles que prestarem serviços à Defensoria Pública. A proposta inclui esse grupo na Lei do FIES, que atualmente prevê o abatimento desse valor no saldo devedor para professores efetivados da rede pública de educação básica, graduados em licenciatura e com jornada mínima de 20 horas semanais. Médicos de família das Forças Armadas que atuam em regiões com carência de profissionais e também profissionais da saúde que trabalharam no Sistema Único de Saúde durante a pandemia da Covid-19. No texto, a prestação de serviços pelos graduados em direito deverá ser feita de forma não remunerada, com jornada mínima de 8 horas semanais. Para o relator, deputado Tiago De Joaldo, de Sergipe, o projeto insere essas pessoas no mercado de trabalho e no futuro pode beneficiar outros cursos de graduação.
4: A gente fez um acréscimo ali no final do dispositivo de que isso vai depender da disponibilidade orçamentária do governo, então não é todo mundo que vai ter o acesso automático ao desconto, então vai ter essa regulamentação que o governo vai emitir para isso. Acho que abre inclusive portas para que outros cursos extremamente importantes como a área de medicina, a área de engenharia agronômica, engenharia civil, né, a gente possa estar colocando essa mão de obra também em setores públicos à disposição da sociedade.
3: O FIES é um auxílio financeiro aos estudantes para a realização de cursos de graduação em instituições privadas de ensino superior. Nos últimos 10 anos, o fundo beneficiou mais de 1 milhão de estudantes. Para isso, o Ministério da Educação, por meio do Fundo Nacional de Desenvolvimento da Educação, destinou um orçamento de quase 120 bilhões de reais desde 2015. O deputado Rafael Prudente, do MDB do Distrito Federal, autor da proposta, destacou que o desconto no saldo devedor do FIES, além de diminuir a dívida dos estudantes de direito, também contribuirá com a população que precisa de atendimento jurídico gratuito. A proposta segue agora em análise na Comissão de Finanças e Tributação. Da Rádio Câmara de Brasília, Júlia Lopes.
2: Eleições.
1: Hildo Rocha, do MDB do Maranhão, critica o preconceito que, segundo ele, existe contra candidatos que possuem familiares na política. O deputado acredita que isso não deve ser utilizado como critério para desqualificar uma candidatura.
0: Hildo Rocha defende que a escolha de governantes deve considerar atributos como honestidade, capacidade de diálogo e experiência na administração pública. Ele afirma que esses critérios são mais relevantes do que a origem familiar dos candidatos.
2: Direitos Humanos.
1: Luiz Couto, do PT da Paraíba, apresenta projeto para criar o Protocolo Nacional de Atendimento à Mulher, com foco na assistência humanizada às vítimas de violência e a garantia de atendimento ininterrupto em delegacias especializadas.
0: O congressista lembra a encíclica papal que trata da dignidade humana na era digital para defender o acolhimento contra a violência, tema de seu projeto. Para Luiz Couto, seu mandato, bem como o próprio parlamento, tem como função promover o bem comum e a justiça social.
2: Esporte.
1: Marcos Braz, do PSDB do Rio de Janeiro, defende a aprovação de projeto que fortalece protocolos de proteção às mulheres em eventos esportivos e em grandes espetáculos. Ele reforça a importância da proposta com a proximidade da Copa do Mundo Feminina de Futebol no ano que vem no Brasil.
0: Marcos Braz pontua que o esporte deve ser tratado como investimento social, pela capacidade de reduzir a violência, afastar jovens das drogas e abrir oportunidades. Ele cita a experiência das Vilas Olímpicas do Rio de Janeiro como exemplo de ação integrada entre educação, saúde e segurança pública.
2: Saúde.
1: Projeto que institui a carteira de identificação do paciente oncológico avança na Câmara. A repórter Maria Neves tem mais informações.
5: A Comissão de Constituição e Justiça

0: Justiça analisa projeto que institui a carteira de identificação do paciente oncológico. Última etapa de avaliação do texto na Câmara dos Deputados. Na Comissão de Finanças e Tributação, a relatora, a deputada Daiane Bittencourt, do União do Ceará, argumentou que não cabia ao colegiado analisar a proposta, uma vez que ela não cria novas despesas para os cofres públicos. De acordo com o autor, deputado Enderson Pinto, do Pará, o documento vai facilitar o acesso de pessoas com câncer a serviços de saúde e outros benefícios, com garantia de atendimento prioritário e humanizado.
1: O objetivo principal é que essas pessoas tenham a possibilidade de uma identificação, né? Ter acesso, né? Em relação a buscar algum tipo de recurso para apoio e acompanhamento psicológico, assistencial, em alguma situação de emergência também tem um atendimento prioritário. E com a identificação fica muito melhor. Você imagina um paciente oncológico, de repente, uma crise dentro de um metrô, dentro de um transporte público, de um ônibus, de um trem, e as pessoas não saberem. Com essa carteira de identificação, automaticamente, as pessoas identificarem o que poderia ser feito naquele momento de uma emergência.
0: Enderson Pinto argumenta ainda que medidas de apoio a pacientes oncológicos se tornam cada vez mais necessárias devido ao aumento do número de casos da doença. Ele ressalta que a estimativa do Instituto Nacional do Câncer para o Brasil é de 600 mil novos diagnósticos em 2025. A proposta aprovada determina que caberá aos estados e municípios expedir a carteira. Para isso, o interessado deverá apresentar o requerimento e relatório médico com o código de classificação da doença. Dentre as informações que devem constar na carteira de identificação do paciente oncológico, além do nome e endereço, estão o número do documento de identidade, do CPF e do Cartão Nacional de Saúde. O texto prevê ainda que a identificação do paciente com câncer terá validade de 3 anos e deverá ser renovada no final desse prazo para atualização dos dados. Em caso de doença incurável, a validade será indeterminada. Da Rádio Câmara de Brasília, Maria Neves.
2: Relações Exteriores.
3: Faleiro, do PT do Pará, acusa lideranças da oposição de buscarem, junto aos Estados Unidos, apoio para retomar tarifas contra produtos brasileiros. O legislador afirma que a disputa eleitoral não pode servir de justificativa para medidas que prejudiquem a economia nacional.
4: Ayrton Faleiro defende a união do setor produtivo, dos trabalhadores e das instituições em torno da soberania brasileira. Ele avalia que o Executivo Federal deve enfrentar a pressão externa com diplomacia, firmeza e ampliação das relações comerciais do país.
3: Jorge Sola, do PT da Bahia, acusa integrantes da família Bolsonaro de atuar contra interesses nacionais. Na visão dele, defender medidas que prejudicam a economia brasileira e a soberania do país é característica de traidor da pátria.
4: Na visão de Jorge Sola, essas movimentações visam pavimentar o caminho para a entrega de riquezas naturais do país, como minerais críticos e terras raras. O deputado convoca os parlamentares a se unirem na defesa da independência econômica do Brasil.
2: Segurança Pública.
3: Silvio Antônio, do PL do Maranhão, é favorável à equiparação ao terrorismo feita pelos Estados Unidos em relação ao PCC e o Comando Vermelho. Segundo o deputado, a medida pode ampliar a cooperação internacional no enfrentamento.

0: A visão de Sargento Portugal, as honrarias da instituição não podem ser banalizadas ou influenciadas por proximidade política. O deputado cobra do comando da PM uma revisão técnica dos critérios de concessão e critica o uso eleitoreiro da segurança pública por gestores.
1: Justiça.
2: Heloísa Helena, da Rede do Rio de Janeiro, defende a instalação de uma CPMI para investigar irregularidades no Banco Master. A deputada afirma que a apuração pelo Congresso é necessária para impedir que o rombo na instituição seja tratado como algo natural.
0: Heloísa Helena alerta para o risco de a população pobre pagar a conta das perdas atribuídas ao Banco Master com a redução de recursos para serviços públicos. Ela aponta possível impacto nos orçamentos estaduais e municipais de áreas como saúde, educação, saneamento e emprego.
2: Rodrigo Hollenberg, do PSB do Distrito Federal, sustenta que o suposto esquema de fraude bilionária envolvendo BRB e Banco Master foi articulado pelo então governador do Distrito Federal, Ibanez Rocha. A afirmação é baseada em revelações atribuídas ao ex-presidente do Banco Regional de Brasília, Paulo Henrique Costa.
0: Rodrigo Hollenberg condena o empréstimo de 6 bilhões e meio de reais feito pela atual gestão para cobrir a perda de mais de 12 bilhões de reais provocada ao BRB. Ele pede que a Polícia Federal recupere o dinheiro desviado, evitando mais sacrifícios da população que já sofre sem serviços básicos.
2: Termina agora o Jornal Câmara dos Deputados, produzido pela Rádio Câmara. O programa teve trabalhos técnicos de
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4: Boa noite. Doutora Xavier,
3: noite Rio você. Grande do Sul, integrante amanhã. Do Grupo Cultura de Rádio.
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1: Será que olhar de frente para o que não está bem em nossa vida não é a solução para muitos de nossos comportamentos frente à alimentação? Prestem a atenção nos momentos que comem em demasia e anotar os sentimentos presentes. No processo de anotar o que se come e o que se sente, acabamos por enxergar que comemos por vários motivos, os quais a fome nem sempre se faz presente. A dificuldade de dizer não é um dos fatores que geram situações de estresse e dificilmente temos condições internas de resolver essa forma de se comportar. Aprender a confrontar situações que nos colocam em impasse é um bom caminho para evitar o estresse e engolir mais comida do que seria necessário para se nutrir. Pelo contrário, né? Acabamos nos nutrindo da raiva, da insatisfação, o que faz mal à saúde física e emocional. Para não utilizar a comida como substituto para amenizar o seu mal-estar, recorra então a um plano de ação que o faça alcançar um conforto interno, sem fazer mal a si mesmo.
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5: Hora certa.
6: 8:20.
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2: Hora certa.

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2: Hora certa!